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1: Vamos com o Minuto do Caminhão, para você que tá na rodagem, tá no trecho, cruzando as estradas do nosso Brasil.
2: Na maioria dos caminhões, o compressor de ar é um componente de grande importância. Garante o funcionamento perfeito dos freios. Sua troca por um modelo novo ou recondicionado não é difícil, mas é preciso ficar atento aos detalhes para não perder todo o serviço. O primeiro passo é verificar o sistema de admissão do ar. Se tiver alguma entrada falsa ou filtros saturados, vai danificar o compressor em seguida. Outro cuidado que a maioria ignora é a necessidade de trocar o óleo e o filtro do motor, principalmente se estiverem com alta quilometragem. Como a maioria dos compressores modernos são refrigerados a água, o sistema de arrefecimento deve estar com o líquido e o filtro em ordem. Antes da montagem, ainda é preciso verificar a regulagem do ar, seja por governador ou válvula, e fazer uma limpeza completa no circuito. É preciso lembrar que antes de falhar de uma vez, o compressor velho costuma ter desgastes nos anéis. O ar fica cheio de óleo e contamina tudo. Na hora da instalação, a correia e as polias precisam estar perfeitas. Se o acionamento for feito por engrenagens, fique atento ao sincronismo. Uma última dica é nunca usar silicone ou junta líquida no compressor. É comum esse material se soltar, entupir a lubrificação e destruir a peça. Quer saber mais sobre o mundo dos pesados? Aqui todo dia tem novidade pra você.
1: São as dicas para os amigos da estrada. Você que tá na boleia do bruto, obrigado pela carona. Lembrando que o Clube do Caipirão é o limite aí do seu rádio.
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1: O Luquinha sinalizou, já tem moda no jeito, vamos recordar.

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1: Vamos levantando, seu moço. Cuidado, não perder a hora, hein? Acertando o patacão. Olha a hora.
2: Acorda! Acorda, animal!
1: Ah, vai. Já, já tem mais sucesso. Se liga na programação.
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1: E agora vamos com o Momento Saúde com Edelson Moura.
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7: Ó, nós outra vez aqui defendendo a viola caipira, as tradições de nossa terra aqui no Clube do Caipirão. É só modão.
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7: Agora vamos ouvir a canção Canoeiro com Tavares e Zé Negrão.

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1: Uma excelente manhã pra você. Bom dia.
2: Bom dia pra vocês tudo.
1: Café e moda sertaneja sempre combinam. A Juju vem trazendo um cafezão pra nós. Um golinho só, Juju. Aí, ó, cafezinho é bom demais.
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1: Vamos com as notícias do agronegócio, deixando você muito bem informado. Segundo o relatório da Federação da Agricultura e Pecuária do Estado de São Paulo, a FAESP, a safra de café 2026 no Estado de São Paulo apresenta perspectivas positivas, impulsionada por condições climáticas favoráveis, bienalidade positiva e investimentos estimulados pelos bons preços praticados no ano passado. Informações do agro é aqui no Clube do Caipirão.
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1: Aqui a moda não para, é uma na sequência da outra. Toca mais uma, companheiro.

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1: Aí, compadre, com você que está acompanhando o nosso Clube do Caipirão, ó, o nosso programa, ele tem o objetivo de preservar a cultura caipira e a música sertaneja raiz. Por isso, nós temos alguns parceiros que gostam do nosso projeto e nos dão um apoio cultural para continuarmos firmes nessa jornada.
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1: Uma pausa para o break, eu vou ali e já volto.
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8: É o Clube do Caipirão defendendo a viola caipira, as tradições de nossa terra. Bom dia pra você que tá chegando agora, você que já vem com a gente, seja muito bem-vindo. Tem muita moda boa pra gente ouvir.
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8: Agora no jeito, escolta de Vagalume, Sérgio Reis e Filhos.

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2: Você está muito bem.
1: Um abraço, Lorival.
2: Um abraço, Lourenço.

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1: Escuta aí o modão, ó.

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2: Vamos cuidar do nosso meio ambiente.
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2: Valeu, Wilson Sartori, pelas dicas. É isso aí, vamos cuidar do meio em que vivemos, vamos cuidar do nosso meio ambiente.
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2: Toca mais uma, companheiro.

0: rodão desbaseado pra acabar com tudo mesmo.
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7: 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O negócio é defender as tradições de nossa terra com as músicas que marcaram época. Bom dia!
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7: A moda agora é com Christian Ralph, das antigas, hein? Inspiração cabocla.

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1: Com muita alegria, bom dia!
2: Bom dia pra vocês tudo!
1: Muito bem, tá na hora de tomar um cafezão, hein? Cafezão cabeceira, adoçado com rapadura. Aí, a Juju caprichou no café hoje aqui pra gente. Obrigado, Juju.
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1: É muita moda.

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0: final de mais uma edição do nosso Clube do Caipirão. Agradecendo você pelo carinho, da sua companhia, da sua audiência. Fique com Deus, com ele também voando. Até mais.
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1: 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Para mais informações, você pode entrar em contato pelo telefone ou WhatsApp, número 87 99 152 0944. Você também pode comparecer diretamente na referida fábrica.
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2: Olá, minha gente amiga. Olá, ouvintes de todo o Brasil. Nós já estamos aqui com mais um programa do Amado Batista para vocês. O Edelson Moura faz dois programas, faz esse aqui e apresenta também o programa Ligação Nacional. Aqui, depois da apresentação deste programa, na nossa Rádio Estúdio Brasil, começa a seguir o programa Ligação Nacional. E assim também em muitas rádios pelo Brasil afora. É uma alegria, uma satisfação muito grande estarmos aqui mais uma vez, eu, Charles Elpe, Franklin Russo, a nossa equipe aqui de trabalho, para levar essas músicas lindas e encantadoras do maior ídolo popular do Brasil, Amado Batista. A primeira de hoje é essa aqui, ó. E eu chorei.

0: É por aqui que nós vamos dando continuidade ao nosso programa, Amado Batista. Ela está chegando, a nossa comentarista, a nossa repórter, a nossa amiga, a nossa ouvinte especial de Teresina, no Piauí. Alô?
1: Nelson Moura.
0: Oi.
1: Toca uma música bem romântica pra mim, do Amado Batista.
0: Certo.
1: Quero você.
0: Quero você.
1: Quero você, todinha pra mim.
0: Pois não, pois não.
1: Toca essa música pra mim, Nelson Moura.
0: Vou tocar, com certeza.
1: Meu amor, não se esqueça de mim.
0: Certo.
1: Por favor, diga que sim.
0: Isso.
1: Não consigo esquecer você.
0: Sim.
1: Ouça o meu bem.
0: Que eu vou lhe dizer. Quero você.
1: Toca essa música pra mim, Nelson Moura.
0: Claro que
1: tchau,
0: sim.
1: Tchau, Nelson Moura.
0: Tá bom, tchau, minha amiga. É lá de Teresina, Dona Maria Emília. Quero você. Canta, Amado Batista.

Por aqui neste horário, só músicas do Amado Batista, os grandes sucessos deste grande astro. É o programa de maior audiência em todo o Brasil com Edelson Moura. Esse Leco Tô que vos fala. Oi. É ele. Boa tarde. Baixe o volume do rádio, meu filho. Oi, gente, não vai dar pra ouvir a voz do homem. Ele gravou com a... É o Chico, Chico Sabino. Ô, Chico, que é isso, rapaz? Aprende, moço. Baixa o volume do rádio quando for gravar áudio para o Edelson Moura. Ninguém escuta, olha aí, ó. Ó. Tá vendo? Ô, trem. Vamos ouvir a música Princesa.

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Olá, bom dia para você. Agora são 7 horas mais 53 minutos, 7h53. Hoje é quinta-feira, 6 de agosto de 2026. Eu sou o JL Silva e esse é o Jornal da Manhã que está começando a partir de agora. Presidente Lula lidera primeiro e segundo turno contra Flávio Bolsonaro. É o que aponta a pesquisa Genial Quest. A pesquisa Genial Quest sobre a intenção de voto na eleição presidencial divulgada na quarta-feira de ontem apontou que o presidente Luiz Inácio Lula da Silva, do PT, segue na liderança da simulação e de um eventual segundo turno com o senador Flávio Bolsonaro, do PL do Rio de Janeiro. O presidente venceria o candidato do PL por 44% das intenções de voto a 39%, com 13% de votos brancos e nulos e 4% de indecisos. Ambos os candidatos oscilaram dentro da margem de erro de 2 pontos percentuais desde a rodada anterior da pesquisa, divulgada no mês de julho. Lula foi de 45% a 44% e Flávio de 37% a 39%. No comparativo das últimas 3 rodadas, os índices de ambos seguem em estagnados.

Vamos aqui com a previsão do tempo para esta quinta-feira na Pedra. Hoje, dia de sol com muitas nuvens, não chove. Temperatura mínima 16, máxima de 28 graus. 7 horas mais 55 minutos, 7h55, pelo horário da capital federal em Brasília, você bem informado. Fundação Terra oferece novas vagas gratuitas para cursos de tecnologia educacional, informática básica e avançada. A Fundação Terra está com inscrições abertas para novas turmas de cursos gratuitos de tecnologia educacional, informática básica e avançada, a iniciativa que busca ampliar o acesso à tecnologia e fortalecer a qualificação profissional de adolescentes, jovens e adultos de Arco Verde. As inscrições seguem até o dia 7 de agosto e as aulas terão início em 10 de agosto, em término previsto para 20 de dezembro de 2026.

0: 7:56, 7:56 agora.
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0: Vamos agora falar sobre futebol. Olha só, o Vasco e Cruzeiro avançam às quartas da Copa do Brasil. É o que detalha pra gente agora o repórter Bruno Mendes.
2: Nesta quarta-feira conhecemos mais quatro classificados para as quartas de final da Copa do Brasil. O Cruzeiro venceu a Chapecoense no Mineirão por 2-0 e carimbou o passaporte, assim como o Grêmio, que bateu o Mirassol por 1-0 em Porto Alegre, também se classificou. No Maracanã, o Vasco da Gama venceu o Fluminense por 3-1 e está na próxima fase. O Fortaleza venceu o Palmeiras por 3-2, mas como havia perdido o primeiro jogo por 3-0, o Verdão está na próxima fase da competição. Nesta quinta-feira, conheceremos os dois últimos classificados para a próxima fase do torneio. Às 20h, a bola rola na Neoquímica Arena para Corinthians Internacional. Técnico corintiano Fernando Diniz fala da partida e da importância do torcedor corintiano em casa.
3: É fundamental o torcedor, ele aqui, principalmente aqui em Itaquera, ele joga muito junto, ele empurra muito o time e faz muita diferença. Então vai ser fundamental e a gente pretende de fato jogar no ritmo da torcida. Então isso aí é o que a gente está todo mundo imbuído de fazer o melhor nesse jogo. Todo mundo sabe que faltou lá em Porto Alegre, mas a gente pretende se entregar ao máximo na quinta-feira.
2: Também às 20h, a bola rola para Vitória Atlético Paranaense no Barradão, em Salvador. Na Rádio Nacional em Brasília, Bruno Mendes.
0: Sete horas mais 56 minutos, 7:56 agora. E a polícia desarticula a organização ligada ao tráfico de drogas com base em Triunfo. O grupo movimentava mais de 13 milhões de reais. A Polícia Civil de Pernambuco deflagrou uma operação na quarta-feira de ontem para desarticular uma organização criminosa que atua em ao menos 5 municípios do sertão de Pernambuco, com base em Triunfo, ligada aos crimes de tráfico de drogas e lavagem de dinheiro. Segundo as investigações iniciadas em 2023, o grupo, que também tem ramificações em outros estados, já movimentou cerca de mais de 13 milhões de reais em 2023. O grupo, que também tem ramificações em outros estados, já movimentou cerca de 13 milhões e 600 mil, com a utilização de contas de passagem e indícios de ocultação e dissimulação patrimonial.
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0: Muito bem. 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Termina por aqui o Jornal da 98 de hoje. Obrigado pela audiência, obrigado pela companhia. Termina o Jornal da Manhã, né? O Jornal da 98 começa às 10h40, logo após o Supermanhã. Muito obrigado. E o Jornal da Manhã volta na segunda-feira às 7h50. Fique ligado aí na nossa programação, na nossa sintonia. Muito bem, 8h01.
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0: 8:01.
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1: Salve, salve, antenados, aqui na Rádio que toca as melhores músicas para os melhores ouvintes do planeta. Tô chegando aqui na melhor sintonia do seu rádio, a melhor sintonia do seu coração. Pois é, hoje é quinta-feira, 6 de agosto de 2026. São 8 horas mais...

0: Mais 17 minutinhos, a festa musical no seu rádio, nesta manhã sensacional. Bom dia para você em casa, no trabalho, no comércio. Bom dia para você internauta ouvindo a gente através da internet, através do nosso site radiopedrofm.com.br ou através do nosso aplicativo oficial e demais aplicativos. Valeu. Peça sua música a partir de agora no 991484215, a linha direta com a boa música. Também tem o Zap Zap do Sucesso, 991584337, é o Zap aqui do programa Super Manhã. Muito obrigado pela companhia, obrigado pela sua audiência. Hora certa para você, agora 8h18.
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3: Quantos caminhos podemos escolher em nossa vida? O que nos assusta não são as muitas alternativas que temos, mas sim a obrigatoriedade de optarmos por uma delas. E poderão haver momentos em que entramos em um impasse. Todas as opções parecem válidas. Todas as saídas parecem arriscadas demais. Ficamos perdidos, confusos, sem saber o que é certo ou errado. No entanto, o segredo do nosso sucesso não está centrado na decisão de qual percurso a escolher. O êxito está em focarmos os nossos objetivos e em não tirarmos os olhos de nossas metas. Quando conseguimos fazer verdadeiramente, por mais obstáculos que se atravessem nosso caminho, por muitas vezes que tenhamos de mudar nossa rota, acabamos por chegar ao que pretendíamos. Meu amigo, minha amiga, fale então com seu coração. Escute o que ele tem a dizer e vista a pele de guerreiro, de guerreira. Os seus sonhos poderão andar vagando por esse mundo e você precisa encontrá-los. Seja persistente e não desvie seu olhar deles até os conseguir alcançar.
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Vingadores e Rosas, para oferecer a minha mãe que meu pai já bateu com toda a família, a minha primeirinha e toda a sua família, Dona Marof e toda a família, Cicinho Casuzinha, Dona Isaura e toda a família, a meu grande amigo Aldério, Matheus Mirim e toda a família, a todos meus amigos e a todos os familiares. Desejo a todos uma abençoada quinta-feira. Que o Papai do Céu cuide de todos nós. Nos traga bênção, saúde e muita paz. Cuida, Joquinha. Cheiro.

0: aí pra gente, Marcos Antônio, Pregadores de Rosa, indicação musical para Lenira Ramos, lá no município de Venturosa. Bom dia, Lenira, uma ótima manhã para você, muito obrigado pela companhia, obrigado pela sua audiência nesta manhã maravilhosa, manhã de quinta-feira. A quinta tá excelente, tá boa demais, vai ficar muito mais melhor com a sua participação aí no zap 991-58-4337 ou no telefone móvel 991-48-4215. É a linha direta com a boa música. Minha gente, olha, vende-se um terreno em ótima localidade lá no sítio Veneza, próximo ao campo, né? Em breve, perto do terreno, nas proximidades, haverá uma creche, um posto de saúde e até parque de exposição. Avisamos que no terreno já contém um poço artesiano para você que queira fazer uma chácara com piscina. Mais informações, entrar em contato através dos números 991-33-4532 ou 991-24-3311 com DDD 87. Bom dia pra você, 8h30.
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rainha de bateria Viviane Araújo está de mudança para uma mansão luxuosa no Rio de Janeiro. A atriz, ao lado do marido Guilherme Militão e do filho Joaquim, trocou seu antigo apartamento por um imóvel de tirar o fôlego. E o melhor, será vizinha de outros artistas renomados. Viviane revelou que a decisão de se mudar foi para proporcionar mais conforto à sua família, especialmente ao pequeno Joaquim. A venda do apartamento anterior possibilitou a aquisição da nova residência, que promete ser um verdadeiro refúgio de luxo para a estrela. Sim.

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0: Super manhã de volta na rádio que toca somente as melhores. Uma manhã sensacional pra você. Obrigado pelo seu carinho, obrigadão pela sua audiência nesta quinta-feira. A quinta-feira promete. Bom dia pra você, amiga dona de casa. Você que vem trafegando a BR da Pedra 424, ouvindo nosso som. Obrigado pela carona gratuita no seu carro. Alô, luteiros, bom dia, né? Bom trabalho pra vocês. Boas viagens. 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Super manhã, todo mundo ligado, todo mundo programado aqui na nossa sintonia.
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0: Muito bem, todo mundo ligado, todo mundo programado aqui na melhor sintonia. Vamos então te mandar um abraço aqui pra Hilda, Maria Honório, Silene aí no fundão, nosso amigo Zé Regina e toda a família. Muito obrigado aí pela companhia nesta quinta-feira. Uma boa quinta-feira pra vocês. Tá todo mundo ligado aqui na nossa sintonia. Nosso amigo Uriel, lá do sítio Vito. Alô, Uriel. Nele que em breve será pré-candidato a vereador pelo município da Pedra nas próximas eleições municipais. Então, olha, boa sorte para o nosso amigo Uriel. Ele e toda a família aí no sítio Vito, bom dia para vocês.
1: Oi, bom dia!
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0: A música que você gosta, o som que você pede, a 98 toca. A Nilda Melo, lá do sítio Veneza, tá ligada aqui na gente. Ela diz, bom dia, quero ouvir a música Move-te em Mim para oferecer para o Círio Janaína, Jéssica, para o Jefferson, também para as netas Maria Júlia, um toque para a Geisa, para a Nicole, para o esposo Genivaldo, também para os pais Taeli, Dalva, e um abraço também para o irmão dela, né, o Tep, todos aqui da rádio. Uma excelente manhã aí para nossa amiga Nilda Melo. Valeu!
1: Aquele abraço.
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0: Pode mandar seu áudio, fique à vontade, vá participando, vá interagindo, vá pedindo aí a sua música preferida. A gente vai tocando com todo prazer, com todo carinho. Bom dia.
4: Bom dia, JL. Aquele Diana do Sítio Reino. Eu queria pedir uma música de Calcinha Preta para oferecer para Lúcia, minha mãe, que é ligadinha na rádio, Kéfia Eloá, Luiz Fernando, Miguel Fernando, Sami, Samuel, José Ricardo, e para Betânia nas Barreiras, para Maria, para Laura, Larissa, Lohane, Lawane, para vocês aí da rádio, ligadinha aí da rádio.
0: Muito obrigado a Lidiane aí do Sítio do Meio e toda a família sempre ouvindo a nossa sintonia.
1: Oi, bom dia!
0: Olha a hora, agora em Pedra, 8 horas mais 50 minutinhos. Um abraço para Lourdes Paulino, alô Lourdes Paulino. Nosso amigo Elton Bezerra em Venturosa também, tá todo mundo ligado aqui na sintonia.

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Calcinha Preta, Hoje à Noite. Música linda demais, na melhor sintonia. Essa valeu pra Lidiane, ligada aqui na gente. Obrigado pela companhia. A turma aí do

0: Muito bem, alegria no ar nesta quinta-feira. Bom dia para você. Sejam sempre todos bem-vindos à nossa frequência, à nossa sintonia. Olha a hora, agora 9 horas em ponto, é hora do quadro Cuide-se Bem. É hora de falar sobre saúde. Vamos ouvir agora o quadro Cuide-se Bem.
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2: Você costuma reservar alguns minutos para relaxar durante o dia? Pequenas pausas podem ajudar a diminuir a tensão acumulada e melhorar a concentração. Levantar da cadeira, alongar o corpo, tomar um copo de água ou simplesmente fechar os olhos por alguns instantes já faz diferença. Essas pausas ajudam a reduzir a sobrecarga física e mental, principalmente para quem passa muitas horas trabalhando ou estudando. Cuidar da mente também faz parte de uma vida mais saudável. 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

0: 98,7, a sintonia do sucesso, a rádio que toca as melhores, de volta aqui no programa Super Manhã. 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Super Manhã continua te dando aquele super banho musical nesta manhã de quinta-feira. Chegando aqui o seu Zap Zap.
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1: Vamos então para os nossos pedidos musicais através do zap, né? Bom dia, Rosenilda.
0: Bom dia, JTL. Que é Rosenilda Veneza. Gostaria de ouvir a música do Amado Batista. Desligá-lo do telefone. Para oferecer à minha família a torcida rádio. E minha pelos olhos d'água.
1: Valeu, Rosenilda, aí do Sítio Veneza. Muito obrigado pela sua participação. Participe sempre aqui da nossa programação musical. É os 98,7, né? Tocando as melhores.
2: Olha a mensagem.
1: Mensagem chegando por aqui que diz o seguinte. Bom dia, JL. Aqui quem tá falando é Liane. A Liane Tainá do Sítio do Meio. Queria pedir uma música para oferecer para a mãe Lidiane, para a avó Lúcia, a tia Laura, Larissa, para vocês da Rádio, né? E também para toda a turma. É uma música do Juninho Santos. Tá certo, Liane Tainá. Muito obrigado pela companhia. Todo mundo programado aqui da nossa sintonia. Mais um áudio chegando por aqui.
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1: Oi, bom dia.
3: Bom dia, JL. Meu nome é Maria Laura, ligada aqui no Sítio Meio. Queria pedir uma música aparecendo a minha filha Maria Valentina, a minha mãe Vera Lúcia, que tá ligada aqui na rádio, a minha irmã Leidiane e a todos vocês aí da rádio. Eu queria escutar Juninho Santo.
1: Muito bem, muito obrigado, Maria Laura. Bom dia pra você, tá todo mundo ligado na melhor.
4: Oi, bom dia!
1: Bom dia, olha a hora certa. Não fique à toa no tempo, agora 9:17. Deixa eu dar também aqui um bom dia esperto pra nossa amiga Maria Silvestre, né? Na rua Marechal Rondon. Alô, Maria Silvestre, bom dia. É conhecida como Bilisco aí na rua Marechal Rondon, rua do LBA. Bom dia, minha querida. Bom dia pra você.

Deixa a vida me levar ele, Zeca Pagodinho. Muito bem, essa música quem pediu aqui foi o nosso amigo Davi. Alô, Davi, tá ligado aqui na gente, né, Davi? Ele tá lá no Horizonte Alegre, ouvindo a nossa programação. Ele disse aqui o seguinte: bom dia, JL. Quem tá falando é o Davi do Horizonte Alegre. Quero ouvir Zeca Pagodinho, deixa a vida me levar. Então tá dado o recado. A gente tocou aí a sua música.

0: Vamos prosseguindo, tocando as melhores. Tocamos ainda Juninho Santos aqui na programação Sonado, Sonadinho. Tá todo mundo aí no ciclo do meio ouvindo a nossa sintonia. Minha gente, vende-se um terreno em ótima localidade lá no sítio Veneza, né? Próximo ao campo. Em breve, nas imediações do terreno, haverá creche, posto de saúde, parque de exposição, creche. Avisamos ainda que no terreno já tem aí um poço artesiano para você que queira fazer uma chácara com piscina. Mais informações, 991-33-4532 ou 991-24-3311. Hora do break, intervalo. Eu volto já logo após o intervalo. Daqui a pouquinho, logo após os apoiadores culturais. 9:29.
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2: A capital ucraniana, Kiev, foi novamente alvo de ataques russos, que resultaram na morte de pelo menos 17 pessoas e causaram danos significativos a armazéns. A escalada da violência na região continua a preocupar a comunidade internacional. As forças de segurança e equipes de resgate atuam nos locais atingidos, enquanto a Ucrânia e seus aliados condenam veementemente as ações. A situação humanitária na cidade permanece crítica, com apelos por um cessar-fogo imediato.

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0: Super Manhã da Rádio que toca somente as melhores, a mais querida. São 9h40. Bom dia, bom dia. 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

0: Pois é, tá então o zap zap do sucesso aqui do Supermanhã, 991-58-4337, é o zap do sucesso.
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0: Mande seu áudio aqui pra gente, 991-58-4337, Larissa, lá de Garanhuns. Bom dia, Larissa, seja bem-vinda.
2: Bom dia, já tá aí, aqui é Larissa, gostaria de ouvir uma música com Cela Rasgada, qualquer uma delas. Ofereço para minha mãe que tá ligadinha lá no sítio do meio, Vera Lúcia, minha irmã Lidiane, que também tá ligadinha lá no sítio do meio, para minhas filhas Laone e Lohane, meu filho Luan Ravi, meu esposo Luciano, e para todos vocês da rádio e todos os ouvintes.
0: Pois é, mais um áudio chegando. Givaldo, bom dia, Givaldo.
3: Oi, bom dia, JL. Quem fala aqui é irmão Givaldo, da rua Paz do Condibrito. Gostaria de ouvir esse louvor oferecido a todos os ouvintes da emissora e todos os irmãos da Igreja do Posto Boi de Pedra e Arco Verde, Igreja Shekiná. É, gostaria de ouvir a música, música já teve noite escura, Deus cuida de mim, oferecida a todos os ouvintes. Tenha um ótimo dia.

bom dia para você, uma excelente manhã, 9 horas 43 minutinhos, a sintonia certa do sucesso. Tá chegando pra gente Forró Cela Rasgada. Você pede, a gente toca a sua música preferida.

0: aí pra gente, música gospel, Deus cuida de mim, um toque pra Givaldo aí, trabalhando e ouvindo a programação da rua Paulo Gomes de Brito, bom dia!
1: Oi, bom dia!
0: Pois é, deixa eu mandar um bom dia aqui pra o nosso amigo Uriel, lá do sítio Vito, alô Uriel, nele que em breve será pré-candidato a vereador nas próximas eleições, né, pelo município da Pedra. Alô Uriel e toda a família, uma ótima manhã pra vocês, bom dia, obrigado pela companhia.
1: Oi, bom dia!
0: Hora certa pra você em Pedra, olha a hora, 9:51.
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0: talentoso Ed Sheeran está fazendo barulho, mas dessa vez nos bastidores. O cantor britânico é o compositor por trás de dois grandes sucessos que figuram no top 10 da Billboard Global 200, a parada musical mais importante do mundo. Ele é um dos responsáveis por Die Die, de Shakira e Burna Boy, que é a música oficial da Copa do Mundo de 2026 e lidera a parada há semanas. E também por Animal, o novo single do grupo Cat Sai. Ed Sheeran mostra que seu talento vai muito além dos próprios vocais, conquistando o mundo com suas composições.
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4: Hora certa!
5: 9:52.
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1: Pois é, estamos de volta na liderança absoluta que você conhece. 10:08, agora temos o apoio todo especial da loja Josbonés Multimarcas. 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Agora é hora do zap, 991-58-4337.
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1: Pode mandar seu áudio, fique à vontade. Deixa-me ver quem tá por aqui. Dona Laide, tá ligadazinha da gente. Bom dia.
3: Bom dia, Josinal. Quero pedir Pregador de Rosa com Marcos Antônio. Para oferecer a você, meus filhos, Ana, meus vizinhos aqui da Rua Nova, minhas amigas da Rua da Palha, Raimundo e toda a família, para você e todos que estão ouvindo essa rádio maravilhosa. Um bom dia para você, um ótimo dia. Um abraço.
1: Muito obrigado, dona Laide. Um forte abraço para a senhora, minha querida. Aquele abraço. Sandra tá ligada. Bom dia, Sandra.
4: Bom dia, JL. Sou eu, Sandra, JL. Toca para mim, Eduardo Costa e Léo Magalhães. Estoura para boi dormir. Eu ofereço para todos que estão ouvindo, viu, JL? Obrigado, JL. Um abraço.
1: Valeu. Muito obrigado, Sandra, e do Horizonte Alegre. Super ligada aqui na gente. Uma excelente manhã. Deixa-me ver quem tá por aqui também. A Selma. Alô, Selma. Bom dia, Selma.
5: Oi, Josinaldo Lira. Bom dia. Sou eu, Selma, estou aqui na Casa de Maria, na Jutinoro. Eu queria ouvir Deus, não me abandone nessa hora, por favor. Para com ela oferecer a todos vocês da rádio, a Zenilda e a Maria, e Deus abençoe.
1: Valeu, bom dia pra Selma, bom dia aí pra Maria, ligada aí da gente, né? Muito obrigado, excelente manhã.
6: Oi, bom dia!
1: Vamos ouvir então música da mais ouvida, Deus, não me abandone, um toque pra Selma, ligada aí na melhor.

0: 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Pregadores de Rosa, Marcos Antônio, na sintonia certa do seu coração. Tá todo mundo ligado aqui na melhor, Dona Laide, super programada, uma excelente manhã. Todo mundo ligado, ouvindo a frequência 98,7.
1: Super manhã!
0: Olha a hora, agora 10h21.
2: O governo brasileiro anunciou a redução de sua presença diplomática na Argentina. A medida ocorre após novos ataques do presidente argentino Javier Milei ao presidente Luiz Inácio Lula da Silva, que foi chamado de ladrão por Milei em diversas ocasiões. Esta é a primeira vez na história recente que uma ação diplomática de tal magnitude acontece entre os dois países vizinhos. Um porta-voz do Ministério das Relações Exteriores do Brasil confirmou a decisão, que reflete a escalada das tensões. O chanceler argentino, por sua vez, expressou a esperança de uma mudança de poder no Brasil, indicando que a crise bilateral está longe de ser resolvida.

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2: Pois é, estamos de volta, agora são 10h34. Vamos então atendendo a sua solicitação musical nesta manhã de quinta-feira. Uma quinta-feira maravilhosa para você, chegando a sua participação aqui no nosso Zap Zap, né? 99158-4337, 99158-4337 é o Zap do Sucesso. Oi, bom dia, Vera.
3: Bom dia, JL. Aqui é Vera Lúcia do Sítio do Meio. Tá pedindo uma música. O que é que eu sou por Jesus pra oferecer a todos meus filhos, a todos meus netos? A Larissa lá em Garanhuns, a Betânia lá no Sítio Barreira, a Silene lá no Sítio Fundão, a Maria Nora lá no Sítio Fundão e a todos vocês da Raia. Vamos lá, gente, lá.

Tá então encerrando com chave de ouro aqui o nosso Super Manhã desta quinta-feira. Minha gente, eu vou ficando por aqui, mas eu continuo com você aí no Jornal da 98. Daqui a pouquinho, logo após o intervalo, tem muitas notícias, muitas informações. O Super Manhã volta na segunda-feira. Fique ligado aí da nossa programação. Tá chegando aí o Jornal da 98. 10h43 agora. 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
4: Olá, ouvintes, deixa eu te fazer uma pergunta bem básica aqui. Você já foi enganado alguma vez? Deus mandou eu te gravar esse áudio agora e usou alguém para enviar até você para dizer o seguinte para você: você foi enganado, enganaram você. Isso mesmo. Enganaram você. Enganaram você quando disseram que você não ia conseguir. Te enganaram quando disseram que você é fracassado, é fracassada. Te enganaram quando disseram que a sua empresa ia quebrar, ia falir. Enganaram você quando disseram que você não ia conseguir passar naquela prova. Enganaram você quando disseram que a sua bênção não ia chegar. Te enganaram, mentiram para você. Porque o que Deus manda te dizer é que Ele é contigo. O que Ele manda te dizer está lá em Isaías 41, versículo 10. Não temas, eu estou contigo. Não te assombres, eu sou o teu Deus. Ouça, o Senhor é contigo para te abençoar. E se Deus é contigo, pouco importa o que as pessoas falam sobre você. Não deixe ninguém mais te enganar. Vai pela palavra, porque a palavra tem bênção para você. Que Deus te abençoe. Até o nosso próximo momento.
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muito bom dia para você. Hoje é quinta-feira, 6 de agosto de 2026. Muito Brasil, sou o JL Silva e esse é o Jornal da 98 que está começando a partir de agora. O IMET renova alerta de vendaval para Arco Verde, Buíque, Sertânia, Tupanatinga e outras 54 cidades do estado de Pernambuco. O Instituto Nacional de Meteorologia, o IMET, renovou o alerta de vendaval com grau de severidade classificado como perigo potencial para municípios do Agreste, Sertão e Mata Sul de Pernambuco. O aviso começou à meia-noite da quarta-feira, dia 5, e segue válido até às 23 horas e 59 minutos desta quinta-feira de hoje, né? E pode ser prorrogado. Entre os municípios contemplados pelo alerta estão Arco Verde, Buíque, Sertânia, Tupanatinga, Custódia, Ibimirim, Mandari, Itaíba, Serra Talhada, Afogados, Engazeira e Petrolina, além de outras cidades do interior do estado.

0: Minha gente, hoje em Pedra, sol com algumas nuvens, não chove, com mínima 16, máxima de 28 graus. Máxima de 28 graus aqui na Pedra.
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0: E o Supremo julga legalidade da proibição da exploração de jogos de azar. A lei de 1941 tipifica ato como contravenção penal. Repórter Gésio Passos tem os detalhes.
2: O Supremo Tribunal Federal retoma nesta quinta-feira o julgamento da ação que discute a legalidade da proibição de exploração de jogos de azar no país, como bingos, cassinos, jogo do bicho e máquinas caça-níqueis. Uma lei de 1941 tipifica esse tipo de ato como contravenção penal. Explorar jogo de azar em lugar público ou acessível é passível de punição com prisão de 3 meses a 1 ano, além de multa. Os ministros do STF vão decidir se a legislação contraria princípios constitucionais da livre iniciativa, as liberdades fundamentais e a ordem econômica. A decisão terá repercussão geral e valerá para todas as ações sobre o assunto. O relator da ação, o ministro Luiz Fux, iniciou seu voto nesta quarta-feira, afirmando que a tipificação da contravenção dos jogos de azar é constitucional e que o avanço das organizações criminosas sobre esses jogos reforça a necessidade de atuação estatal.
3: Eu gostaria de saber de onde tiraram que a Constituição não recepcionou a contravenção da exploração dos jogos de azar, para que ele tivesse hoje essa dimensão galopante. Porque não estou falando de jogos de azar que se via numa esquina. Nós estamos falando de caça-níqueis que geram disputas que representam alta criminalidade.
2: Fux vai complementar o voto na sessão desta quinta-feira. Na ação em julgamento, o Ministério Público do Rio Grande do Sul contesta uma decisão da Justiça Estadual que desconsiderou a exploração de jogos de azar como contravenção. O advogado Laerte Luiz, que defende Guilherme Tarigo, réu por exploração de jogo de azar, argumentou que as penas previstas não estão amparadas pela Constituição Federal.
4: E destacar que o dispositivo normativo questionado, remontando 1941, num período político-social cuja matriz axiológica fundamentava-se a total tutela do Estado, de moral e de bons costumes. E essa recepção, à época paternalista, interventora, com poder de polícia, é manifestamente incompatível com todos os direitos fundamentais da Carta Máxima.
2: O Procurador-Geral da República, Paulo Gonê, afirmou que é papel do Estado regulamentar os jogos de azar para a proteção da própria sociedade.
5: O fato de haver apostas que são autorizadas pelo Estado em nada contradiz a possibilidade de se continuar a aplicar esse dispositivo do artigo 50. Ao contrário, é porque o Estado entende que essas são atividades perigosas que ele submete essas atividades à necessidade de uma autorização prévia.
2: O tema em julgamento no STF ganha destaque no momento em que se discute no país as apostas online. As bets, que foram autorizadas em 2018, vêm causando forte impacto na sociedade brasileira. Da Rádio Nacional em Brasília, Gésio Passos.
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0: 10:54, 10:54 agora. Lula lidera primeiro e segundo turnos contra Flávio Bolsonaro, é o que aponta a pesquisa Geniel Quest. A pesquisa Geniel Quest sobre a intenção de voto na eleição presidencial, divulgada na quarta-feira, dia 5, aponta que o presidente Luiz Inácio Lula da Silva, do PT, segue na liderança da simulação de um eventual segundo turno com o senador Flávio Bolsonaro do partido PL do Rio de Janeiro. O presidente venceria o candidato do PL por 44% das intenções de voto a 39%, com 13% de votos brancos e nulos e 4% de indecisos.

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1: Vamos aqui com o nosso plantão de polícia. Foragido suspeito de matar ex-companheira em Araripina é preso no sertão de Pernambuco. A Polícia Civil prendeu na tarde da segunda-feira o homem investigado por matar ex-companheira Silvânia Maria da Silva, 36 anos, em Araripina, no Agreste. Edinaldo da Silva, de 41 anos, estava foragido desde o dia do crime, né, ocorrido em 18 de junho. Ele foi localizado em uma residência no bairro Boa Vista, em Bimirim, no sertão de Pernambuco. E a polícia desarticula a organização ligada ao tráfico de drogas com base em Triunfo. O grupo já movimentou 13 bilhões de reais. A Polícia Civil de Pernambuco deflagrou uma operação na quarta-feira de ontem para desarticular uma organização criminosa que atuava em ao menos 5 municípios do sertão de Pernambuco com base em Triunfo, ligada aos crimes de tráfico de drogas e lavagem de dinheiro. Segundo as investigações iniciadas em 2023, o grupo, que também tem ramificações em outros estados, já movimentou cerca de 13 bilhões e 600 mil com a utilização de contas e passagem e indícios de ocultação e dissimulação patrimonial. A erradicação de uma roça com 21 mil pés de maconha num distrito de Canaã, na zona rural de Triunfo, foi fator que originou as investigações. Na quarta-feira de ontem, dia 5, 15 pessoas foram presas preventivamente, além do cumprimento de 18 mandados de busca e apreensão e de medidas como o bloqueio patrimonial de 6 milhões de

0: A diretoria do Cruzeiro anunciou a contratação por empréstimo de Wesley, cria do Corinthians, que estava no Saudita Al Nassr. Seu vínculo será válido até junho de 2027. Wesley, de 21 anos, fez a pré-temporada com Al Nassr em Portugal.
1: Termina agora o Jornal da 98, que volta na segunda-feira, às 10h40, logo após o Supermanhã. Obrigado pelo carinho, obrigado pela sua preferência. Na sequência, o programa Temas Nordestinos. Fique ligado, Geraldo Pereira hoje não virá apresentar o programa. Ele volta na segunda-feira. Hoje o programa será programado até meio-dia.
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1: Agora, 10h59.
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0: 11:19.
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0: 11:36.
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0: 11:41.
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2: Chegamos, meus queridos amigos, ouvintes do programa do Amado Batista. Já estamos aqui, meus queridos amigos, para apresentar para vocês este programa maravilhoso que só toca as músicas do Amado Batista. Eu, Edelson Moura, Franklin Russo, Charles Helm, estaremos comandando esta uma hora de programa. Charles Helm é o aspone do programa. Franklin Russo é o engenheiro técnico de som que sonoriza nós, que vai levar as músicas, a voz do Edelson Moura, para todo este mundão de meu Deus. Tudo legal, gente? Bom dia, boa tarde, boa noite para todo mundo. E aqui está o Amado Batista para cantar para nós. Quando eu for embora.

0: Sou eu, minha gente. Estamos de volta com o programa do Amado Batista para todo o Brasil, comandando esta grande audiência do Edelson Moura no rádio. Vamos falar com o nosso primeiro ouvinte participante.
1: Bom dia, Edelson Moura. Aqui é a Longuinha de Passagem Branca. Gostaria de lhe pedir aquela música de Amado Batista, Borboleta Azul.
0: Ela foi curta e grossa, viu? Foi curta e grossa, como diz o ditado. Mas não é grossa de indelicadeza, não. É o ditado que diz assim, quando a pessoa manda uma mensagem bem, bem rápida, né? Aí a gente costuma dizer, ó, você curto e grosso, viu? Então, ela foi bem curtinha, mas muito delicada, porque ela é gente boa, né? Obrigado, Longuinha. Então, vamos curtir aí a música que ela gosta. Borboleta Azul.

0: Edelson Moura. Oi. Aqui é Gilvan Bernardes.
1: Ô, meu amigo.
0: Edelson Moura.
1: Oi.
0: Muita saudade, muito prazer em ter o seu telefone agora.
1: Que legal.
0: Tô vindo aqui através do rádio do meu caminhão. Dá um alô pra todos os caminhoneiros das rodovias.
1: Uhum.
0: Eu moro em Rio Verde, Goiás. Estou aqui na BR-060, aproximando. Sim. De Santa Helena.
1: Olha só.
0: Pra mais um carregamento. O Edelson Moura.
1: Oi.
0: Comecei a ouvir o seu programa em 85.
1: Caramba.
0: 85, morava Pontes e Lacerda, Mato Grosso.
1: Nossa Senhora.
0: Edelson Moura e Márcia Ferreira.
1: Verdade.
0: Acompanhei seu programa por muitos anos.
1: Sei.
0: Quando você mandava os recados pros garimpos, Pista do Cabeça.
1: Isso.
0: Alô, Pista do Cabeça, aqui é Edelson Moura.
1: Alô, garimpo do Cunho Cunho.
0: Fulano vai esperar na margem da rodovia aí, na margem da estrada.
1: Isso.
0: Fulano vai jogar o trem na clareira aí no avião.
1: É.
0: Lembro demais. Ó, tô na audiência do seu programa.
1: É.
0: Quero ouvir você ver a minha mensagem e falar seu número.
1: Sim.
0: Gostei demais de conhecer você através das redes sociais aqui. Você tá jovem, mas tá jovem mesmo.
1: Opa, obrigado.
0: Um abraço, Edelson Moura. De seu amigo de muitos anos, Gilvan Bernardes.
1: Gilvan.
0: 42 anos, hein?
1: Fiquei muito contente de receber a sua mensagem, saber que você está nos acompanhando aí nas redes sociais. Rapaz, que maravilha! Olha, eu vou tocar aqui para você uma música bacana do Amado Batista, Quero Namorar. Curta aí!

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7: Empregue a sabedoria, por ser chave de tudo. Ela mexe nas fechaduras do dia a dia, dos problemas, emoções, convicções, anseios e realiza o que se pode realizar. Use sabedoria e saiba lidar consigo mesmo, ser forte, valoroso e digno. Pense assim: tenho uma força interior que de mim espera sabedoria. Quanto mais sabedoria conquistar, melhor posso ser para mim e para os outros. A sabedoria é o braço direito da felicidade. Gostaram, meus amigos, da mensagem? Bacana, né? Vamos ser sabido, né? Tem que ser todo mundo sabido. E vamos curtir agora Tarde Solitária.

0: O povo tá chegando, viu, Charles Help? O povo gosta de participar, mandando mensagem aqui para o Edelson Moura. Vamos ouvir mais uma pessoa.
1: Boa
0: alô,
1: tarde,
0: alô.
1: Edelson Moura, estou aqui ouvindo o seu programa.
0: Opa,
1: hoje é sábado. Tá. Estou aqui ouvindo o programa direto de Pereira Barreto.
0: Certo.
1: Sou ouvinte desde meus 12 anos. Hoje estou com 57 anos.
0: Olha
1: na
0: só.
1: Rádio Nacional de Brasília.
0: Nossa.
1: Eu ouvia, se eu não me engano, é de Brasília.
0: Isso.
1: Lá
0: isso
1: em Pontes Lacerda.
0: Nossa.
1: Hoje eu moro aqui em Andradina. Sou ouvinte.
0: Que bom.
1: Pode mandar uma música pra mim, qualquer uma da Mari Batista, porque eu amo todas.
0: Olha,
1: sabe?
0: Que
1: tchau,
0: beleza.
1: Tchau, fica com Deus.
0: Tchau, minha amiga. Vou tocar pra você uma música de nossa autoria. É Edelson Moura e Amado Batista. Como antigamente.

É, meu amigo Charles Elp, a situação tá preta, viu? Fui comprar um abacaxi ali, a Zélia encomendou. Vai lá comprar um abacaxi no mercado pra mim. Saí daqui, cheguei lá. Quanto era o abacaxi? R$16,70. Rapaz, eu liguei pra ela, falei, amiga, abacaxi R$16,70. Ela falou, então traz um melão. Tá certo? Ah, então vou lá ver. Cheguei no melão, R$14,90 o quilo. Aí eu falei, melão, R$14,90, tá caro, tá arrancando o couro. Era R$3,40. Rapaz, que coisa de louco, menino. Tá ficando doido, Adelson Moura. Vamos cantar que é melhor, né, gente? Vamos trazer o ritmo da chuva.

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0: Opa, tem mais gente querendo falar comigo.
1: Bom dia, Nelson Moura.
0: Bom dia.
1: Quero ouvir a música de Amado Batista. Princesa.
0: É agora.
1: Eu agora estou ouvindo o programa.
0: Sim.
1: Pelo aplicativo.
0: Olha.
1: A semana toda.
0: Que bacana.
1: Muito obrigado, viu?
0: Eu que agradeço.
1: Essa música é para todos os ouvintes da Rádio Estúdio Brasil.
0: Que bom.
1: E para você com sua esposa, Nelson Moura.
0: Muito obrigado.
1: E eu com meu esposo.
0: Opa, bacana.
1: Seu Alberto José de Araújo.
0: Ô, seu Alberto, falou, obrigado minha amiga, essa é a Maria Vitória, curtindo pela Rádio Estúdio Brasil, toca pra ela, Franklin Russo, princesa.

0: Gente, aqui é só sucesso do Amado Batista nesse horário. E o sucesso não para. Alô? Quem tá aí, câmbio?
1: Boa noite, Décio Moura.
0: Boa noite.
1: Tudo bem com você? Comigo, tudo ótimo. Tudo ótimo, graças a Deus.
0: Que maravilha.
1: E espero que você também está bem.
0: Tô ótimo.
1: Vou oferecer aí, pode ser qualquer música bonita que eu gosto.
0: Certo.
1: Vou oferecer pra você, Camila.
0: Opa.
1: Pra Zé Roberto com a Camila.
0: Olha só.
1: Pra Nalvinha.
0: Hã?
1: Com a Camila.
0: Sim.
1: Em São Paulo.
0: Certo.
1: Pra Cosminho e Camila.
0: É.
1: Pra Nadir Teixeira e Camila.
0: Certo. É uma
1: pra
0: relação.
1: Todos que gostaram da música.
0: É uma relação de gente.
1: Sou de Boa Vista, município de Boqueiras, Bahia.
0: Maravilha.
1: E fica com Deus.
0: Igualmente,
1: Deus
0: minha
1: te
0: amiga.
1: Abençoe.
0: Igualmente,
1: Deus
0: amém.
1: Te guarde,
0: amém.
1: Deus te livra.
0: Amém.
1: Deus te proteja.
0: Amém.
1: Todo lugar que você andar.
0: Ô, glória.
1: Tchau, Deus.
0: Tchau.
1: Deus abençoe.
0: Amém, minha amiga. Ela é engraçada. Ela manda sempre mensagem carinhosa aqui para o Edelson Moura. Ô, Rita. Olá, olá. Vai pra você e família. Tá bom? Paixão proibida.

0: Valdinei! Cadê você, Valdinei? Fala comigo, rapaz!
1: Boa tarde, Edelson Moura.
0: Boa tarde.
1: É Valdinei de Ribeira do Pombal.
0: Ô, Valdinei.
1: Ouvindo você todos os dias na rádio Canabrava FM.
0: Que legal.
1: Eu e meu amigo Jonathan, na Estofaria Vitória.
0: Certo.
1: Gostaria de pedir a música aí, Lista de Compra.
0: Certo.
1: Oferecer especialmente para o meu parceiro Jonathan.
0: Valeu, Valdinei, valeu.
1: Boa tarde, Edelson Moura. É Valdinei de Ribeira do Pombal.
0: Certo.
1: Mais uma vez ouvindo vocês aqui todos os dias.
0: Muito
1: Gostaria
0: bem.
1: Muito de ouvir a música de Amado Batista, Morro de Ciúme Dela.
0: Ele pediu duas músicas aqui no programa, uma é Lista de Compras e a outra Morro de Ciúme Dela. Daqui a pouco eu vou tocar. Vamos tocar primeiro Lista de Compras, Franklin Russo.

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seja o puríssimo nome, o nome santo de nosso Senhor Jesus Cristo, que para sempre seja louvado. Bendito seja o teu precioso nome, ó querido, amado Jesus. Bendito sejais, Senhor Deus do Universo, por esse momento santo, esse momento sublime em que nos colocamos diante de tua presença. Essa presença, meu irmão, essa presença, minha irmã, que acalma. Essa presença que lhe tranquiliza. Essa presença que lhe liberta, lhe renova, lhe restaura. Abra-se ao poder de Jesus. Diga para Ele nesse momento, aonde quer que tu estejas, diante de tuas atividades, diga: querido Deus, meu Senhor e meu dono, eu me coloco diante de ti. Peço-te por piedade, por misericórdia. Toque meu ser. Enche-me de tua luz, de tua graça, de tua presença. Digo obrigado, Senhor, por esse momento. Entra na minha casa, Senhor, entra na minha vida. Abençoa os meus familiares, abençoa os meus com teu poder e com a tua graça, pois tudo é teu e tudo te pertence. Querido filho, querida filha, invoquemos a Trindade Santa. Não há poder maior. Diga com toda a tua confiança: não há poder maior do que o poder da Santíssima Trindade. E é com este poder que eu me revisto. Em nome do Pai, do Filho e do Espírito Santo. Amém. Nesse momento vamos iniciar o nosso programa com este louvor, que tem o título: Olha para mim, Senhor. Olha para mim com teu poder. Olha para mim com a tua graça. Eu sou teu filho. Cantemos, meu irmão. Cantemos, minha irmã.

0: Eu te desejo, meu irmão, eu te desejo, minha irmã, que a graça, que a paz de Deus, nosso Pai,
1: o teu manto
0: e de nosso Senhor Jesus Cristo esteja no teu coração, esteja na tua vida, esteja na tua casa. Eu quero saudar a Daiane Ferreira, que está conosco, Helena Souza, Jandira Camelo, Dona Maria do Socorro Venâncio, uma pessoa muito querida, o Elton Bezerra, outra pessoa amável lá de Venturosa, e a todos os teus filhos e filhas, Senhor, que estão chegando nesse momento. Olha para mim, Senhor, fecha teus olhos, adora a Deus, adora o Todo-Poderoso, pede para que Ele olhe para você, faça a sua obra em você. Diga para Ele os seus problemas, as suas dificuldades, e use essa palavra: olha para mim, Senhor. Senhor, eu estou passando pelos momentos difíceis, diga o nome desse problema e diga: olha para mim, Senhor. Olha para mim no meu momento de preocupação. Olha para mim, querido Deus, no momento dos meus sofrimentos, dos meus aperreios. Olha para mim no momento que eu estou cabisbaixo, triste, melancólico. Olha para mim, Senhor, e faz a tua obra. Olha para mim, Senhor, quando eu estou com minha família. Olha para mim, Senhor, quando eu estou feliz, saudável. Olha para mim, caminha comigo, Senhor, com teu poder, com a tua graça. Adorado, exaltado é o teu nome, Pai. Olha, querido Jesus, nós te clamamos por aquelas pessoas que estão em casa agora, sem forças, sem ânimo para nada, Senhor. Olha, abençoa, santifica esse teu filho, essa tua filha. Olha para os doentes. Aqui eu quero pedir por Dona Vivi, que teve muito nesse programa aqui, rezando conosco. Dona Evani Oliveira, esposa de Valira, que está na UTI, há quase 30 dias hospitalizada, e desde anteontem deu entrada na UTI. Nós te clamamos e te pedimos, poderoso Deus, olha por aqueles que são injustiçados, difamados, caluniados, perseguidos. Também olha, Senhor, por aqueles que estão em uma vida de pecado. Olha para aqueles que não amam, não vos amam, não creem, não esperam e não adoram. Olha para aqueles que zombam, escarnecem-se de vós, Senhor, porque são fracos, pecadores. Tende de compaixão, Senhor, nós te pedimos. Olha pelos idosos, olha para as crianças, nós te clamamos. Olha para os jovens, libertando-os do poder das trevas, libertando dos vícios, das drogas, das bebedeiras, da sexualidade desenfreada, da prostituição, da imoralidade. Nós te clamamos e te pedimos, Senhor, pelo teu poder e pela tua graça. Da prostituição, da imoralidade, nós te clamamos e te pedimos, Senhor, pelo teu poder

vida, quero abraçar carinhosamente a todas as pessoas amáveis, queridas, que estão conosco, nos acompanhando pelo rádio. Um abraço ali a minha irmã Amor, a minha mãe Tetê, Dona Valdeci, a seu Popó querido, ao Bruno. Quero saudar a meu compadre Genesi, ao Leandro Predeiro, a minha amada e querida Luciana Paz, com nossos filhos, a mãe Tonha Saturnino, Geraldo Pereira e família, e a todo o povo santo e santa de Deus que está conosco neste momento de fé, neste momento orante, nesse momento filho, na quinta-feira de adoração, nesse momento que nós nos colocamos diante da presença de Jesus. E agora, meu irmão, essa música eu quero dedicar para você. Eu quero dedicar para você, meu filho, que conseguiu sair do erro. Eu quero dedicar essa música para você, meu irmão, que chorou tanto, que sofreu tanto, que derramou tantas e tantas lágrimas, mas você se pegou com Deus. Você acreditou, você confiou, e hoje livre você está. A você que se libertou das drogas, a você que não está mais no adultério, na prostituição, a você que não está mais com aqueles pensamentos de mortes, de negatividade, você se libertou. E a você que deseja se libertar, filho, também é para você. Confie no Senhor, espere nele, acredite nele, coloque a sua fé, coloque a sua confiança em Jesus, meu filho, minha filha, porque aquilo que é difícil para você não é difícil para Deus. Oh, aleluia, oh, glória a Deus. Para Deus nada é impossível. Tudo é possível para Ele, porque Ele é o soberano, porque Ele é o Todo-Poderoso. Cantemos. É para você essa canção. Escuta, homem, escuta, mulher de Deus.

Receba essa palavra, meu irmão. Receba essa palavra, minha irmã. Com fé, com confiança, hoje livre eu sou, Senhor, pelo teu poder, pela tua graça. Fuja do pecado, meu irmão. Fuja do pecado, como aquela pessoa que foge do fogo da serpente. Abrace a fé. Queira Deus. Procure mudar de vida, procure mudar de atitudes a cada dia, porque não sabemos até quando estaremos aqui. Não sabemos quando será o nosso último dia, a nossa última hora. Plante o amor. Seja um homem, um pai amoroso, um filho amoroso, um filho presente. Seja um bom marido, uma boa esposa, um bom profissional, porque ninguém sabe que se hoje foi o último abraço, se hoje foi o último beijo, se hoje foi a última bênção que tu pedistes a papai e a mamãe, porque não sabemos da hora em que ele virá, não sabemos a que dia, hora e momento o Senhor vem pegar nossa vida de volta. É preciso que estejamos preparados, filho, preparados, filha. O céu é para todos, filho, mas poucos entrará nele, porque muitos preferem o caminho largo, o caminho da perdição, o caminho da luxúria, da vaidade, do orgulho, da arrogância, da prepotência e do pecado. O caminho do inferno, filho, ele não é ruim. O caminho do inferno, ele é bom, ele é prazeroso, porque o inferno só nos apresenta coisas boas, aquilo que a carne gosta: a fornicação, a prostituição, a orgia sexual, a imoralidade sexual, o desprazer, a desumanidade, o orgulho, a riqueza escravizadora. O caminho do inferno, ele leva para aquilo que a carne mais gosta: a bebedeira, as farras. Agora, quando lá entra, filho, aí é que a máscara cai. E depois que lá entra, filho, não tem mais saída. A prova está quando morreu Lázaro e o rico Herculano. O rico Herculano, lá nas chamas devoradoras do inferno, Abraão apresenta Lázaro a ele. No momento em que Lázaro estava no céu, sendo alimentado pelos anjos, porque Lázaro era aquele feridento que pediu esmola, pediu pelo menos as migalhas que caiu da mesa, e ele negou. Ele mandou, soltou os cachorros para lamber suas feridas. E quando ele estava ali dentro do inferno, naquela chama devoradora, ele viu Lázaro sendo alimentado pelos anjos. E ele disse: pai Abraão, envia anjo à terra para que meus irmãos não caiam aqui onde eu caí. E Abraão disse: filho, na terra Lázaro sofreu, ele foi atormentado, mas aqui ele está sendo banqueteado, e você está nesse tormento sem fim. Há uma parede, filho, divisória, de que quem está aqui não pode ir aí, e quem está aí não pode vir aqui. E ele pediu que mandasse os profetas, e Abraão respondeu que ele ouça os profetas que estão lá pregando, porque mesmo se algum morto fosse lá, eles não acreditariam. Então, meu querido, esse texto bíblico, esta reflexão bíblica, meu irmão amado, minha irmã amada, ela vem para dizer para nós que nós temos que fazer o nosso caminho com vida, com consciência, com consciência. Errou, praticou um erro. Eu errei, Senhor, mas com a tua graça, me ajude, liberta-me,
com teu poder. Essa canção é para você. Eu quero saudar o Edivan da Refovel, que está nos acompanhando, pai espiritual da comunidade Cristo ressuscitado. E você, meu irmãozinho, que tem seu carrinho, que está precisando de um conserto, arranhou, amassou, vai lá. Edivan é um cara muito justo, um homem cristão, e ele vai fazer um bom serviço e te cobrar aquilo que é digno. Quero saudar ao Juruba do Lava Jato Maranata, parceiro deste programa, e a todo o povo de Deus que está conosco, nos acompanhando agora, padrinho, madrinha, colaborador, benfeitor, a todo o povo santo e santa de Deus. Esta música eu quero dedicar a todos os internautas e também a todos os ouvintes deste programa. Tu és a razão da jornada. Tu és, Senhor, meu guia e meu fim. É para você.

Amém. Louvado e exaltado seja Deus. Glorificado e exaltado seja o Senhor, fonte de todo bem, fonte de toda graça e de toda santidade. Te louvamos e te adoramos, soberano e eterno Deus. A ti toda glória e todo louvor. Bendito seja, precioso Jesus, por esse instante. Derrama tua bênção, derrama tua graça sobre aquelas pessoas que nos pedem orações, sobre aquelas pessoas que neste momento clamam a Deus, que neste momento pede o socorro e a graça. Vamos nesse momento dirigirmos o nosso coração e o nosso pensamento a Deus.

E nesse momento, filho, vamos orar ao Divino Espírito Santo, vamos colocar na presença dele os nossos doentes, as nossas intenções. Oh, aleluia, tudo é teu, Senhor, tudo te pertence, Pai. Senhor Jesus, eu quero trazer em tua presença a minha vida, a vida de todas aquelas pessoas que nos pedem orações. Eu quero te apresentar todos os doentes, a minha mãe, a vida de Dona Vivi, a vida de seu Luiz do Belezal e de tantas e tantas pessoas que neste momento clamam, Senhor.

Aqui estamos diante da tua presença. Nós te louvamos, te adoramos e te bendizemos, porque és o nosso Deus. Acolhe-nos, ó precioso Espírito, como estamos. Acolhe-nos com nossas dores, com nossas lutas, com nosso coração cansado, com nossas enfermidades do corpo, com as feridas de nossa alma. Espírito Santo, toque nós com teu poder. Espírito Santo, passa tua mão poderosa sobre cada pessoa que neste momento ouve a Rádio Aguara. Santo Espírito, cura os doentes, nós te clamamos. Alivia os angustiados. Acalma os ansiosos. Espírito Santo de Deus, liberta-me de todo medo, de todo vício, de toda prisão. Quebra as correntes que me prendem. Qual é a corrente que está te prendendo, meu irmão? Fala ela para o Senhor agora. Pois o Senhor Jesus, ele disse que é o pão da vida. E todo aquele que vem a Ele, que busca a Ele, não terá fome. Espírito Santo, nos aproxima do Senhor Jesus. Santo Espírito, nós não somos dignos de que entreis na nossa casa. Mas dizendo uma só palavra, diga: eu serei curado. Fala, Santo Espírito. Fala ao meu coração, ao meu pensamento, que aqui teu servo escuta. Meu divino Espírito Santo de Deus, eu te entrego a minha família, os meus filhos, meu trabalho, meus sonhos. Toma de conta de tudo, ó precioso Espírito. Eu confio em ti. Santo Espírito de Deus, fica comigo. Não me deixe só. Faz do meu coração a tua morada. Ajuda-me, Santo Espírito, que eu seja a cada dia transformado pelo teu amor. Eu te amo, precioso Espírito. Eu creio em ti. Eu espero em ti. No nome do Pai, e do Filho, e do Espírito Santo. Bendito seja, Senhor, agora e para todo sempre.

0: Glória a Deus, exaltado é o nosso Deus. Um abraço carinhoso a você, meu querido José Marcos Vitor, papai o ama, já mandou os áudios para o programa, Deus te abençoe. A todo o povo de Deus, meu muito obrigado, que bom tê-los e tê-la conosco neste momento. Que o Senhor vos abençoe, vos proteja e vos guarde. Santo é o nome de Jesus. Santo é o nome de Deus. Santo, santo, milhões de vezes santo é o nosso Deus. Neste momento, povo querido, eu quero aqui agradecer as pessoas que estão mandando áudio para o programa. Já chegaram alguns áudios, pode mandar. Quero mandar um abraço para Ivan, irmão de Loura de Capiço, a Galega do Banco, a seu Manuel Tavares, a seu João Pifeiro no Caldeirão, Zé Buxinha lá em Venturosa, Heraldo e Zumira no Parque de Vaquejada, a dona Lourdes, a seu Bill e dona Neuza do Bacoré, a seu Félix Vieira, que nesse momento está nos ouvindo lá nas barracas, a seu Bosco da Lotação, a dona Helena, mãe da professora Marilene, esposa de Lau. Também quero saudar o Juruba do Lava Jato, a seu João Eudes, a seu Zé da Melancia, a Marinete de Zé de Terto no Riacho do Pau, a minha comadre Graça lá dos Trocates do Riacho do Mel e a toda a família de seu Badu, a Zé Vaz Predeiro, a dona Eronildes e seu Nelson, a João de Julieta, a dona Maria Honório, a dona Dodor do Alto e seu marido Antônio, sem esquecer a mãe de Dia, a Zé de Chato, também no alto, um abraço, Deus abençoe. Povo do céu, povo querido, vamos com o nosso programa agora dedicar a Nossa Senhora, homenagear a Senhora Mãe do Céu. Também quero mandar um abraço a seu marido de Dona Sirlene, seu Lorival, bênção sobre bênção, viu, ao senhor e toda a sua sagrada família. Nós vamos homenagear a Nossa Senhora com esta música, Primeira Cristã, tá? Ela foi aquela que foi escolhida pelo próprio Deus. Então, neste momento, no programa Hora Santa Eucarística, nós homenageamos a Nossa Senhora e ela, como é mãe dos sacerdotes, a gente pede a Deus pela vida do Padre Pedro, que Nossa Senhora o ilumine cada dia mais, esse sacerdote que está aqui desenvolvendo um lindo trabalho de pastoreio aqui na nossa cidade. Que Deus abençoe o Padre Pedro, que ele continue sendo essa pessoa que ele está sendo, este padre que veio para apacentar as ovelhas do Senhor. Ao Padre Enaldo, que está aqui conosco na pedra, ao Padre Antônio Maciel, Padre Nilson, e a todos os sacerdotes, filhos e filhas de Nossa Senhora, cantemos.
1: Isso.

Bendita seja a Santíssima Virgem. Quero saudar a Vânia Brandino, a Marta e Dalina, Rosemary Cavalcante, Alvina, a irmã de Zé Alvino, que estão conosco, a Jandira Camelo, Maria Eduarda, Daiane Ferreira, pessoas curtindo o nosso programa. As 7 pessoas que estão online, muito obrigado. Se possível, vão compartilhando esse momento. A minha querida comadre Jucineide Ferreira, que Deus te abençoe, te proteja. A Marta e Dalina, que pede oração por ela, pela família. Bênção sobre bênção, minha filha. A Aline Siqueira das Neves, que está conosco. Um fraterno abraço para você, Aline. Deus te proteja. A dona Lindalva Ferreira, também, que está conosco. Bênção sobre bênção. E a todo esse povo santo querido. Comadre Jucineide, Deus te abençoe. Também quero saudar a minha comadre Josenilda, que está lá no sítio Caju nos acompanhando. A seu Gilmar Ferreira, que é padrinho do programa, já mandou até sua ajuda. Muito obrigado, seu Gilmar. Deus te abençoe e te proteja. Helena Souza, que prazer ter conosco. Dona Lindalva, é o Elton, ainda continua conosco. Deus te abençoe, Elton. E a porta deste programa está aberta para você. Povo do céu, povo santo, povo querido, povo amado, vamos prosseguir o nosso programa, louvando, adorando e engrandecendo a Deus. Eu quero aqui de modo particular agradecer a Simone Maciel também, que é madrinha desse programa, que está lá em São Paulo e que já mandou sua ajudinha, pois quarta-feira é a segunda quarta-feira do mês, então muito obrigado. Um fraterno abraço para Anselmo de Abidon, que está também nos acompanhando, Anselmo Macedo. Nesse momento, povo santo, nesse momento, povo do céu, continuando louvando a Deus em honra a Nossa Senhora, vamos cantar esta linda canção que eu quero dedicar a todos os devotos de Nossa Senhora. Um abraço para Dona Maria Dadá, que está nos acompanhando. Essa música, ela tem o nome Maria de Nazaré. Ofereço esta música também a Margarida de Dioclésio, que é uma grande devota da Mãe de Deus, a Rosa de Rosalvo, a Rosângela e a todo o povo santo de Deus que está conosco nesse momento. A esposa de seu Zé de Quino, Dona Marluce, um fraterno abraço, Dona Marluce. Deus abençoe a senhora e sua família.

0: Amém. Nesse momento quero também saudar a Nilda Melo, curtindo o nosso programa. Que Deus abençoe a 10 pessoas que estão online conosco, bênção sobre bênção. Também quero saudar com muito carinho, com muito respeito, seu Damião Pedrosa, lá da Veneza. Bênção sobre bênção, seu Damião, Deus o proteja. A você, Zé Alvino, querido, a sua mãe, Dona Severina, seu pai Arlindo, meu muito obrigado pelo carinho, pela audiência. Também quero saudar a minha comadre Josenilda, lá no Caju, ao compadre Juscelino, a Neuza Silva, a esposa de seu Guilio, que também está conosco. Muito obrigado pelo carinho, bênção sobre bênção, que Deus abençoe e proteja. Vamos nesse momento agora, meu prezado Josinaldo Lira. Ela está dizendo que a Nilda da Veneza gostaria de pedir oração para os filhos e a família. Amém, Anilda. Deus proteja você. Que prazer ter você conosco através do Facebook, viu? Deus abençoe a senhora e todo o seu lar sagrado. Povo do céu, povo querido, eu também quero mandar um abraço para a irmã de Josinaldo Lira, que eu vi ela na casa de Dona Didi. Como é o nome dela, meu filho? Lenivalda, um abraço para você, Deus te proteja. Comida aquele seu girimum, da sua abóbora, Deus abençoe você e todo o seu lar sagrado, viu? Então, povo santo, povo querido, povo de Deus, prosseguindo o nosso programa, nós vamos, com muito carinho agora, vou pedir para que Josinaldo coloque os áudios que a gente recebeu. E quem quiser mandar áudio, pode mandar. Se você desejar ligar também, você pode desejar ligar, que será um prazer a gente te atender e colocar teu áudio. A Santa Lourdes Paulino, um abraço. Deus te abençoe a cada dia, filha, com autoridade e com poder. É com você, Josinaldo Lira.
1: Oi, Nildo, bom dia. Que Deus abençoe aí os alimentos. Sítio Milagrosa, sítio Bica de Cima, Fravinho vem buscar, não cobra nada. Que Deus abençoe Fravinho, que Nossa Senhora passa à frente. Que Deus abençoe pessoal da Milagrosa, sítio Bica de Cima, sítio Veneza, que me dá 2 quilos de alimento, de bom coração. Quando chega o dia, pergunta que dia eu vou. Aí eu disse, quando eu tiver um tempinho eu venho. Tudo é no tempo de Deus. Ora por essas pessoas que têm um bom coração, que todo mês me estendem a mão com uns quilos de alimento. Agradeço de coração por essas famílias. Graças a Deus que eu vou em porta e sou muito recebida na presença do Senhor. Glória a Deus.
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3: Bom dia, Pai do Seu e amor de Maria, hoje nesse horário eucarístico. Feito esse programa com Nildo Marques, irmão Silene, todos, o Hélio Predosa, o Duda, o Josinaldo Lira, por nós todos, os padrinhos e madrinhas, os ouvintes de longe e de perto, fazer oração por todos. E o Espírito Santo, quando Nildo começar a falar, que o Espírito Santo bote uma palavra santa de cura, que vai visitar a irmã Vivi, todos que estão nos hospitais, que só Deus sabe, e o Espírito Santo e Nossa Mãe Maria Santíssima, que volte o ar de cada um, trazendo cada um para suas casas, suas famílias, curado pelo preciosíssimo sangue de Jesus, sua mão bendita, santa e sanguentada, renovando a vida de cada um que já fizeram cirurgia, que vão fazer. Nosso Pai Criador, tenha de misericórdia. Manda teu anjo, Senhor, visitar cada um dos teus filhos. Em nome do Pai, do Filho e do Espírito Santo. Amém.
4: Irmão Nildo, bom dia, irmão Nildo. Oi, irmão Nildo. Mais tarde o senhor peça oração para viver no programa, tá certo? Ela fez a cirurgia na terça-feira e tá na UTI aqui no regional. Tá certo, tá estável. Mas a gente vai passar uma corrente de oração por ela, né? Um abraço grande aí pro senhor, tudo de bom, irmão.
5: Oi, compadre, boa tarde. Gostaria de pedir orações para meu pai, para minha mãe, para a gente aqui de casa, com essa perca do menino, né? Mas Deus sabe de tudo, né? E pedir oração também para a dona Vivi, que é madrinha do programa, para que Deus dê a saúde dela de volta, né? E gostaria de pedir aquela oração com o padre Marcelo. Minhas mãos quero se levantar. Muito linda, eu acho essa música, muito linda. E ofereço para você, para a comadre Luciana, para José Marcos, para Marcos Emanuel, para todos, para Josinaldo Lira, para todos que estão ouvindo o programa. E uma boa tarde, compadre, que Deus abençoe esse programa, que tem levantado muita gente de momentos muito difíceis. Uma boa tarde. Tem levantado muita gente nesse momento. E uma boa tarde. Que Deus abençoe todos.
0: Amém. Então, obrigado a todos. Vamos em oração. Já coloquei aqui nas minhas redes sociais, pedindo a oração por Dona Vivi, né? E muita gente se comprometendo de orar. Também aqui eu quero aqui fazer um lembrete, aquelas pessoas que gostam de coisas de artesanatos personalizada. A Luciana Paz, ela está trabalhando com isso, viu? Ela está fazendo lembrancinhas para aniversários, batizado, casamentos. É só nos procurar que a gente passa o contato, tá bom? E mostra os modelos do que a gente tem. Povo de Deus, acabou de chegar aqui meu santo, querido, amado compadre Hélio, pode sentar, aonde ele vai agora cumprimentar o povo de Deus aqui, todo bonito na camisa de Jesus misericordioso. Meu compadre querido, que bom você estar aqui, boa tarde, bem-vindo meu irmão ao nosso programa.
6: Boa tarde meu compadre, boa tarde Josna Leira. Eu quero aqui agradecer primeiramente sempre a Deus por mais um dia estar aqui nesse programa. Agradecer a Deus por tudo que Deus tem feito na minha vida. E é um privilégio estar aqui junto com essa equipe maravilhosa. Eu vou mandar um alô especial para o pessoal do Sítio Veneza, Bica de Cima, Bica de Baixo e de todos os sítios vizinhos da Cidade da Pedra. Vou mandar uma boa tarde para minha esposa Jucineide, meus filhos, todo o povo do Parque Vaquejada. Mandar um alô especial para minha mãe Sirlene Siqueira, para seu esposo Lorival, Gerson lá no sítio Bica de Baixo, está nos escutando o programa na fazenda, Zé de Quino, um grande amigo meu, que disse que assistiu o programa e acha bonito quando eu falo com essa voz grossa, que tem gente que não gosta, mas tem muita gente que adora minha voz. Essa é a voz que Deus me deu e essa é a voz que eu vou ter que cumprimentar o povo de Deus.
0: É o homem da voz de trovão, né? As pessoas até agora, os que mandam mensagem para mim, sentem saudade da sua voz, viu? Compadre, é uma alegria, você sabe o quanto é você importante para esse programa, você sabe disso. O quanto nós te queremos bem, tantos padrinhos e madrinhos. Você já sabe que seu lugar é especial, é garantido aqui nesse programa. Povo santo, povo do céu, nós vamos atender o pedido musical de comadre Josenilda Silva, para depois a gente rezar o Santo Terço. Então, eis aí a música Solicitação de Josenilda Silva lá do Caju. Cantemos.
7: Vamos fazer dessa música

0: Amém, louvado seja Deus. Um abraço a Isa Monteiro, lá em Maceió, Alagoas, nos acompanhando, a filha de Zé de Fulô e de Neguinha. Também a Simone Ferreira, outra pessoa muito querida, que conheço já há um bom tempo ali da Veneza. O Veneza é Bica de Cima, parece. Então, ó Deus te abençoe, Simone. Nesse momento eu atendo com Maria Bezerra chegando agora. Deus abençoe Dona Maria Bezerra, Dona Neuza Silva, bênção sobre bênção. É, agora com muito carinho eu atendo a Santa Lourdes do Cumbre. Santa Lourdes, boa tarde, que Deus te abençoe.
1: Eu também.
0: Amém, que prazer falar com a senhora, tudo bem?
1: Tudo bem,
0: Dona Lourdes, é uma satisfação imensa poder te escutar, fique à vontade, viu?
1: Eu quero orações para você dar com a minha família, para você e sua família também, para o Padre Naldo, para o Bezerra, para da Selby, Andréane, Gabriel, Pedro Fiele, Jorge de Mena, Padre Nilson, Dumba, Viva na Casa de Som, Vânia Brandino, Paulo de Beritiba, Sirene Siqueira, Gustavo, Padre Abejailson, Adriana Neto, Vivi, José de Montes Claro, Maria de Dadá, Erinaldo Família, Maria Eduarda, Margarida, Neo Graça, Desnado Lira, Neto do Realejo, Heraldo Galindo, Zezinha da Bica de Cima, Padre Pedro, e que Deus abençoe a todos os ouvintes, a toda a saúde para todos.
0: Amém. Dona Lourdes, muito obrigado pela tua ligação, que Deus te abençoe, que Deus te proteja. Eu quero aqui também com muito carinho saudar ao Samuel Castro. É, Samuel Castro, lá do Riacho do Mel. Samuel é um milagre. Samuel é um menino de Deus. Ele é filho de Graça dos Trocates. Samuel, há um tempo atrás, enfrentou uma doença séria e hoje, pelo poder de Deus, está aí um pai de família, um homem saudável, um homem de bem, um guerreiro, um cara batalhador. A você, Samuel, Deus te abençoe. É meu padrinho de primeira Eucaristia. É meu afilhado da primeira Eucaristia. Também quero saudar com muito carinho a Dona Severina Pereira, que está lá no município de Buíque, nos acompanhando. Nesse momento, eu passo agora a palavra para ele, a voz jovem do rádio, que é o Josinaldo Lira. É com você, meu irmão, aonde ele entrará aqui na live do programa.
2: Boa tarde, Nildo Marcos. Boa tarde, Edio Pedrosa e todos os ouvintes que estão acompanhando o programa Hora Santa Eucarística nesta tarde, quinta-feira. São 14h, mais 4 minutos. Vamos aqui agora passar no Facebook e ler as mensagens dos internautas. Daiane Ferreira está ligada aqui no programa, diz boa tarde. Helena Souza está dizendo também boa tarde. Janeira Camelo, né, manda boa tarde também. Lindalva Ferreira diz boa tarde, estou acompanhando a programação ao vivo. Deus abençoe todos os ouvintes da Rádio Pedra FM. Boa tarde para você, Lindalva. Aline Siqueira das Neves diz boa tarde. Boa tarde, Aline. Alvina Bezerra também está acompanhando o programa. Ela diz boa tarde, Nildo Marcos. Peço oração por toda a família e para mim também. Ainda Marta e Dalina diz peço oração para minha família, para meu irmão José Lente, para minha filha Joseane Brito e também para os netos Herbert e Oscar. Muito bem, atenção também, Aparecida também está ligada aqui da gente. Ela diz, olha, boa tarde Nildo e Josinaldo Lira, Deus abençoe vocês. Boa tarde para você, Aparecida. Damião Pedrosa também diz boa tarde, Nildo Marcos. A Nilda Melo, do Sítio Veneza, diz boa tarde, Nildo Marcos. É, quem fala é a Nilda, do Sítio Veneza. Gostaria de pedir oração pelos meus filhos e também para toda a família. Então, boa tarde, Nilda, para você. Seja bem-vinda aqui à programação. Simone Ferreira diz boa tarde, peço oração por toda a minha família. O Samuel também acompanha o programa e dizendo o seguinte, o Samuel Castro diz, boa tarde a todos os ouvintes, Deus abençoe sempre a vida de todos vocês aí da rádio do programa, né? Do programa hoje é Hora Santa Eucarística. Ainda Severina Pereira diz: boa tarde, Nildo Marcos. Peço oração por todos os familiares, por vocês, paz e bem, por minha filha Alvina, e que Deus abençoe e restaure sua saúde. Então, boa tarde para todos os internautas aí acompanhando o programa Hora Santa Eucarística, acompanhando pelo Facebook ao vivo na live de Nildo Marcos e também ouvindo aí em casa através do rádio tradicional na frequência 98,7 FM. Boa tarde para você, querido ouvinte. Continue ligados aí no programa Hora Santa Eucarística. Daqui a pouquinho tem Sirlene Siqueira dando continuidade ao programa até às 15h. Retornamos com Nildo Marcos e o programa Hora Santa Eucarística.
0: Povo de Deus, povo santo, vamos agora nos preparar para rezarmos o Santo Terço. Vamos entrar neste clima de oração, de meditação, de reflexão, aonde nós vamos rezar a Jesus Eucarístico. Jesus Eucarístico que nesse momento está presente em tantos e tantos altares das igrejas espalhadas pelo mundo inteiro. Milhões de milhares de pessoas que já entraram nas matrizes, nas capelas, nas catedrais. Aqui é a noite, né? O padre coloca o Santíssimo para adoração, depois tem a bênção, a missa da graça. Mas tem igrejas que desde meia-noite já estão abertas, adorando Jesus. E nós aqui, e vocês em casa, nós vamos adorar, como diz Jesus a São Tomé, que sejam verdadeiros adoradores em espírito e em verdade. Felizes aqueles que creem em mim sem me verem, sem me tocar. E nós acreditamos, Senhor, no teu poderio, na tua graça. Então aqui com meu compadre Edio Pedrosa, aqui conosco, o Josinaldo, nós, você que está em casa, que bênção. E você que está me ouvindo, tem muita gente que diz: ô Nildo, é porque eu tenho medo, eu tenho pena de interromper. Não, não interrompe. É um prazer. Você que está em casa e quiser rezar um mistério conosco, pode ligar que a gente manda você aguardar e a gente reza o mistério com você. Vamos nos preparar para o Santo Terço com esta canção.

0: Adoro, nós te adoramos e te bendizemos, Senhor. Neste momento, em clima de oração, vamos apresentar a Deus os nossos pedidos, as nossas intenções. Cada terço, cada momento de oração, a gente pede a Deus uma graça. Cada um de nós tem o seu pedido, a sua prece. Eu vou iniciar aqui com o compadre Hélio.
1: Primeiramente, boa tarde mais uma vez. Eu quero aqui pedir a Deus por a minha vida.
0: Amém.
1: Pedir a Deus por a vida da minha família, por a saúde da minha mãe e do meu pai.
0: Amém.
1: Por a saúde da minha mãe Sirlene Siqueira, do seu esposo, da minha esposa, dos meus filhos. Pela saúde desse grande homem, meu compadre Nidmar, da minha comadre Luciana. E eu quero aqui também pedir a Deus por a saúde de Dona Vivi. Que Deus cuide dela e traga ela com saúde e paz. Que ela faz parte desse lindo e maravilhoso programa.
0: Amém, Senhor. Queremos te pedir também, Pai, pelas nossas crianças, pelos jovens, pelos adolescentes, principalmente daqueles que sofrem pressões, violências psicológicas, o bullying, o assédio sexual, a pedofilia, e não podem falar. Peçamos a Deus pelos casais, peçamos a Deus pelos desempregados, pelos doentes, e também peçamos ao Senhor Deus por aqueles que estão presos por trás das grades. Só Deus sabe. Clamamos pela vida deles, Senhor. Muitos que estão ali presos, às vezes morreu o pai e a mãe, um filho, uma esposa, uma parente, e não pode sair dali para estar presente, perdendo grande parte da sua vida por não estar em contato com a família. Te clamamos e te pedimos, Senhor, liberta teu povo, liberta teus filhos das ciladas e das astúcias do maligno. Senhor, nós te clamamos e te pedimos pelo sinal da Santa Cruz. Livrai-me, Deus, nosso Senhor, dos nossos inimigos. Em nome do Pai e do Filho e do Espírito Santo. Amém. Pai nosso, que estais nos céus, santificado seja o vosso nome.
1: Venha a nós o vosso reino, seja feita a vossa vontade, assim na terra como no céu. O pão nosso de cada dia nos dai hoje, perdoai as nossas ofensas, assim como nós perdoamos a quem nos tem ofendido, e não me deixei cair em tentação, mas livrai-me do mal. Amém.
0: Ave Maria, cheia de graça, o Senhor é convosco. Bendita sois vós entre as mulheres, e bendito é o fruto do vosso ventre, Jesus.
1: Santa Maria, Mãe de Deus, rogai por nós, pecadores, agora e na hora de nossa morte. Amém.
0: Eu creio em Deus Pai, Todo-Poderoso, Criador do céu e da terra, e em Jesus Cristo, seu único Filho, nosso Senhor, que foi concebido pelo poder do Espírito Santo, nasceu da Virgem Maria, padeceu sob Pôncio Pilatos, foi crucificado, morto e sepultado, desceu à mansão dos mortos, ressuscitou o terceiro dia, subiu ao céu, está sentado à direita de Deus Pai Todo-Poderoso, donde há de vir a julgar os vivos e os mortos. Creio no Espírito Santo, na Santa Igreja Católica, na comunhão dos santos, na remissão dos pecados, na ressurreição da carne, na vida eterna. Amém. Glória ao Pai, ao Filho e ao Espírito Santo,
1: como era no princípio, agora e sempre. Amém.
0: Ó mistério insondável de amor, penetrai-me tão profundamente que eu desapareça mergulhado nesse oceano infinito de amor. O vosso preciosíssimo corpo, sangue, alma e divindade, presente neste admirável sacramento, lavai-me, santificai-me, o amor de todo amor. Cantemos.

0: Então, nesse momento, vamos rezar o primeiro mistério, aonde o Hélio Pedrosa faz a primeira parte e o Josinaldo Lira a segunda. Rezemos.
1: Jesus Eucaristo,
2: tu és o meu paraíso.
1: Jesus Eucaristo,
2: tu és o meu paraíso.
1: Jesus Eucaristo,
2: tu és o meu paraíso.
1: Jesus Eucaristo,
2: tu és o meu paraíso.
1: Jesus Eucaristo,
2: tu és o meu paraíso.
1: Jesus Eucaristo,
2: tu és o meu paraíso.
1: Jesus Eucaristo,
2: tu és o meu paraíso.
1: Jesus Eucaristo,
2: tu és o meu paraíso.
1: Jesus Eucaristo,
2: tu és o meu paraíso.
1: Jesus Eucaristo,
2: tu és o meu paraíso.
1: Jesus Eucaristo,
2: tu és o meu paraíso.
1: Jesus Eucaristo,
2: tu és o meu paraíso.
1: Jesus Eucaristo,
2: tu és o meu paraíso.
1: Jesus Eucaristo.

0: família e todo o povo de Deus que está conosco neste momento pelo Facebook, com o radinho ligado. A gente apresenta a Deus o teu pedido que está no teu pensamento e no teu coração. Nesse momento agora nós vamos continuar rezando o segundo mistério, aonde mais uma vez eu peço a colaboração de Josinaldo Lira, meu compadre, novamente.
1: Jesus Eucaristo,
2: tu és o meu paraíso.
1: Jesus Eucaristo,
2: tu és o meu paraíso.
1: Jesus Eucaristo,
2: tu és o meu paraíso.
1: Jesus Eucaristo,
2: tu és o meu paraíso.
1: Jesus Eucaristo,
2: tu és o meu paraíso.
1: Jesus Eucaristo,
2: tu és o meu paraíso.
1: Jesus Eucaristo,
2: tu és o meu paraíso.
1: Jesus Eucaristo,
2: tu és o meu paraíso.
1: Jesus Eucaristo,
2: tu és o meu paraíso.
1: Jesus Eucaristo,
2: tu és o meu paraíso.
0: Descido à terra para a salvação do gênero humano, adoro-vos e amo-vos de todo o meu coração. Nesse terceiro mistério nós vamos colocar aquelas pessoas nossas que faleceram há poucos dias, aqueles que morreram por morte natural, aqueles que foram vítimas de acidentes, de tragédias, de fatalidades. Por todos os falecidos, rezemos por eles, para que o Senhor, na sua infinita bondade e misericórdia, possa socorrê-los e atendê-los. Então, nesse momento, eu rezo e peço que meu compadre responda. Jesus Eucarístico,
1: tu és o meu paraíso.
0: Jesus Eucarístico,
1: tu és o meu paraíso.
0: Jesus Eucarístico,
1: tu és o meu paraíso.
0: Jesus Eucarístico,
1: tu és o meu paraíso.
0: Jesus Eucarístico,
1: tu és o meu paraíso.
0: Jesus Eucarístico,
1: tu és o meu paraíso.
0: Jesus Eucarístico,
1: tu és o meu paraíso.
0: Jesus Eucarístico,
1: tu és o meu paraíso.
0: Jesus Eucarístico,
1: tu és o meu paraíso.
0: Jesus Eucarístico,
1: tu és o meu paraíso.
0: Ó pão do céu, descido à terra para a salvação do gênero humano, adoro-vos e amo-vos de todo o meu coração. Cantemos.

0: pode deixar ela. E nesse quarto mistério agora, dando glórias a Jesus na hóstia santa, na Eucaristia, nós vamos pedir a Deus, ao nosso Senhor, por aquelas pessoas que estão com a fé fraca. Nós vamos pedir a Deus por aquelas pessoas que eram da igreja e que por motivos pessoais, particulares, se afastaram da igreja. Hoje não vão mais à igreja, não vão mais ao culto. Aquelas pessoas que se afastaram por completo da família de fé. Aquelas pessoas que o dia que tirava de ir para a igreja, hoje está em farras, em jogo, em bebedeira. Vamos pedir a Deus nesse mistério por todas as pessoas que se desviaram da fé e colocaram outras escolhas, outras opções, achando-as importantes para a sua vida. Mas opções essa, filho, que tem roubado-lhe a paz, tirado-lhe o sossego, tirado-lhe a dignidade. Rezemos por você. Volte à igreja. Volte o primeiro amor. Volte para Jesus enquanto é tempo. Meu compadre reza e Josinaldo responde.
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2: tu és o meu paraíso.
1: Jesus Eucaristo,
2: tu és o meu paraíso.
1: Jesus Eucaristo,
2: tu és o meu paraíso.
1: Jesus Eucaristo,
2: tu és o meu paraíso.
1: Jesus Eucaristo,
2: tu és o meu paraíso.
1: Jesus Eucaristo,
2: tu és o meu paraíso.
1: Jesus Eucaristo,
2: tu és o meu paraíso.
1: Jesus Eucaristo,
2: tu és o meu paraíso.
1: Jesus Eucaristo,
2: tu és o meu paraíso.
1: Jesus Eucaristo,
2: tu és o meu paraíso.

o pão do céu. Descido à terra para a salvação do gênero humano. Adoro-vos e amo-vos de todo o meu coração. Cantemos.

0: mistério, pensamos por cada um de nós, Senhor. Se possível, fecha teus olhos, pede por você. Pede que o Senhor te aumente tua fé. Senhor, nós te pedimos, nos livra do mal, Senhor, nos livra de acidente, de tragédia, de fatalidade. Senhor, nos livra de pragas e maldições. Nos livra da ambição. Nos livra da inveja. Nos livra de todo tipo de armas. Nos livra do homem mau. Nos livra de todas as forças maléficas, Senhor. Senhor, nos guarda, nos protege. Somos teus. Somos propriedade tua, Senhor. Senhor, faz em nós, faz em mim o teu querer. Aumenta meu amor por ti. Aumenta minha fé, Senhor. Não me deixe que eu perca a minha paciência, a minha razão, por circunstâncias e situações indeléveis, torpes. Mas me mantém sóbrio, Senhor. Me mantém calmo e sereno. Com teu poder, Pai. Com a tua graça. Torna-me um homem, uma mulher calmo, calma. Paciente. Faz de mim um homem, uma mulher bondoso, bondosa. Ajuda-me, Senhor, a viver conforme o teu querer. Eu rezo e peço que meu compadre José Naldo respondam juntos, terminando assim esse momento orante. Jesus Eucarístico.
1: Tu és o meu paraíso.
0: Jesus Eucarístico.
1: Tu és o meu paraíso.
0: Jesus Eucarístico.
1: Tu és o meu paraíso.
0: Jesus Eucarístico.
1: Tu és o meu paraíso.
0: Jesus Eucarístico.
1: Tu és o meu paraíso.
0: Jesus Eucarístico.
1: Tu és o meu paraíso.
0: Jesus Eucarístico.
1: Tu és o meu paraíso.
0: Jesus Eucarístico.
1: Tu és o meu paraíso.
0: Jesus Eucarístico.
1: Tu és o meu paraíso.
0: Jesus Eucarístico.
1: Tu és o meu paraíso.
0: Graças e louvores se dei a todo momento
1: ao Santíssimo Divinício Sacramento.
0: Graças e louvores se dei a todo momento
1: ao Santíssimo Divinício Sacramento.
0: Graças e louvores se dei a todo momento
1: ao Santíssimo Divinício Sacramento.
0: Rezemos agora a oração pelos filhos da misericórdia. Reze por você, seu pai, sua mãe, sua esposa, seus filhos, seu esposo. Reze nesse momento por aquelas pessoas que te amam, que torcem por você, mas também reze por aquelas pessoas que lhe detestam, que não vai com a sua cara. Reze pelos seus intrigados, reze pelas pessoas que já te ofenderam, já te fizeram mal. Reze por elas, porque quem faz a obra, quem faz a justiça é Deus. E o teu coração, ele é de Deus. O teu coração, ele é de Jesus. Senhor Jesus Cristo, tu és o pão que vivifica. Tu és o pão que nos faz irmãos. Tu és o pão que nos dá o Pai. Tu és o caminho que nós escolhemos. Tu és o caminho que nos conduz através do sofrimento. Tu és o caminho que nos conduz à alegria. É digno e justo cantar-te, louvar-te, glorificar-te, dar de graças e adorar-te em toda parte, aonde se estende o teu domínio. Não há
1: poder maior do que o poder da Santíssima Trindade. E é com este poder que nós se revestimos.
0: Em nome do Pai,
1: do Filho e do Espírito Santo. Amém.

0: Se nesse momento agora, terminando o Santo Terço, nós vamos recebermos a bênção do Santíssimo Sacramento, uma oração de cura, de libertação e também uma oração de exorcismo. Que todo mal que esteja se armando contra ti, contra a tua casa, que caia por terra agora pelo poder, pela força e pela graça de Deus. A você que está em casa nesse momento, se possível, pare um pouquinho as suas atividades, eleve o seu pensamento a Deus. É rápido, não é nem dois, é uns dois minutinhos de oração e de bênção, para que você receba em casa esta bênção, esta luz, esta graça que vem do céu. E nós aqui nos estúdios, com muita fé, com muito amor e com muita devoção, recebamos a bênção do Santíssimo Sacramento dada por Frei Jorge da Paz, que hoje dorme na presença de Deus. Preparemos-nos para este momento final.
1: Levanta-te, Senhor Deus, com teu poder e afugenta os inimigos da tua igreja. Apavora, Senhor, os inimigos que te odeiam. Os espíritos do mal se humilhem na tua presença. Como a fumaça que no ar se desvanece, assim se dispersem todas as forças.

Abençoa as famílias do nosso Brasil, Senhor Jesus. Conforta os teus doentinhos, Jesus. Comunica a tua saúde aos corações arrependidos. Desamarra os que estão presos pelas forças do mal. Quebra os grilhões que causam as doenças, Jesus. Dá coragem aos desanimados, alegra os deprimidos, consola os decepcionados, Senhor. Comunica a tua esperança aos que choram. O teu evangelho, Jesus, tu revelastes que de ti sai uma força que cura. Irradia esta tua força que cura agora, Jesus, sobre todo o teu povo brasileiro. Cura todas as enfermidades, Senhor. Cura o teu povo, Senhor Jesus. Em nome do Pai, e do Filho, e do Espírito Santo.

0: programa Oração Eucarística, aonde acabou de chegar aqui nos estúdios Santa Sirlene Siqueira, essa pessoa tão amável, tão querida. Boa tarde, Dona Sirlene, que prazer tê-la conosco. Bem-vinda, filha, ao teu programa.
1: Amém. Boa tarde, Nildo. Boa tarde, meu filho Edio Pedrosa. Boa tarde, J.L. Silva. Boa tarde, Maria Eduarda, minha Dudinha. E boa tarde, minha Eunice, uma pequenininha de 6 anos que está aqui conosco. E boa tarde a todos vocês que estão nos ouvindo. Que Deus Nosso Senhor os abençoe, os proteja. Que dê muita paz, muita saúde, muitas bênçãos de Deus Nossa Senhora.
0: Amém. Então, nesse momento, povo querido, eu quero aqui de modo particular agradecer a todos os colaboradores, padrinhos, madrinhas, benfeitores e a tantas e tantas outras pessoas que têm ajudado o nosso programa. Josinaldo, para a gente terminar, meu filho, não ficarmos com pendências, coloque esses áudios que chegaram, por favor.

0: gostaria de ouvir. É orações para minha família. E todo dia eu rezo, testemunha rainha, eu ofereço para Nilde, para a sua família. Com ser uma graça muito grande. Para agradecer ao Santíssimo, a missa aqui na Lagoa do Meio. E para São Paulo conhecer minha netinha. Conheci minha netinha e minha filha. Estou aqui muito grata por essa bênção.
1: Eita, boa tarde, Marco. Eu só peguei no celular agora. Uma pena não ter mandado um áudio,
2: ó. Ô, Nilda, não vou mandar hoje, não. Desculpa. Eu vou mandar hoje, não.
3: Amém. Povo de Deus, povo querido, um abraço à mãe Carminha, que dona Vivi é casada com o sobrinho dela, se eu não me engano. Então, e dona Vivi é desse programa, se vocês olharem no Facebook, nós temos muitas vezes dona Vivi aqui rezando com a gente. Então, que Deus abençoe dona Vivi, que está na UTI, Deus ilumine. E a todas as outras pessoas que nós não conhecemos, que também lá estão. A gente sabe que é muito delicado na UTI, mas nada para Deus é impossível. Tudo é possível para Ele e principalmente para aquele que crê. Meu compadre querido, que prazer tê-lo conosco. Muito obrigado por ter vindo. A tua despedida, meu irmão.
4: Mandar mais uma. Agradecer primeiramente mais uma vez a Deus. Sempre agradecer a Deus por a gente estar aqui nesse programa com essa equipe linda e maravilhosa, né? Eu vou mandar uma boa tarde para todos, para Dinho e madrinha desse lindo e maravilhoso programa que eu não mandei. E pedir a Deus pela saúde de Dona Vivi, que ela é uma madrinha desse programa, uma pessoa que sempre ajudou, sempre acompanha, que está na UTI, mas Deus vai cuidar da saúde dela e em breve ela está aqui conosco de novo.
3: Amém. Gente querida, o programa Oração Eucarística continua agora com Sirlene Siqueira, JL Silva, Eduarda e Eunice, né? Então, dona Sirlene, é contigo. Gente querida, fica com Deus. Até domingo, depois da Santa Missa, e até sábado, se Deus quiser.

Amém. Louvado seja nosso Senhor Jesus Cristo, para sempre seja louvado. Mais uma vez, boa tarde, povo de Deus. Boa tarde, família linda, abençoada e blindada pelo Espírito Santo de Deus. Que Deus se faça presente em vossos corações, vossas casas e também na vida de cada um de vocês. Que haja muita luz, muita paz, muito amor de Jesus. E eu quero mandar um alô, primeira mão, para a turma que nós estávamos juntos ontem no terço, lá na casa de Rita. Toda a Sagrada Família, todas aquelas pessoas que estavam em oração. Muito lindo o terço, viu? Que Deus abençoe. E sejam sempre assim, gente. Encha uma sala, encha uma casa para a palavra de Deus, para ouvir a palavra de Deus e também falar a palavra de Deus. Que Deus esteja sempre presente em cada coraçãozinho que nos ouviram, que rezaram, né? Deus abençoe, que Deus proteja. Dona Zumira, lá no Parque de Vaquejada, Heraldo, Quiterinha, Rosa, Jaqueline, e Simone e toda a turma, que Deus abençoe, que Deus toque no coraçãozinho de vocês cada vez mais. Ericlésia, Claudiane, Ari Regina, Alex, as crianças, que Deus abençoe. Olha, gente, vai ter um momento de oração, porque o Espírito Santo já me pediu. Eu acredito que seja no próximo programa, que começa às 16 horas. Um momentinho de oração, onde o Espírito Santo quer falar com você. E eu creio. E ainda tem alguma música aí, J.L. Silva? Isso, daqui a pouco a gente vai ouvir Maria Passa à Frente. E você, meu irmão, e você, minha irmã, que tem uma causa na justiça, que tem uma pendência, pede nesse momento para que Nossa Senhora passe à frente e pise na cabeça da serpente. Dona Zumira, é para a senhora, porque a senhora é aquela mãe que diz: Maria, passa à frente das causas dos meus filhos. É para você, Rosa, no Parque de Vaquejada. Você é uma mãezona. E para você, toda mãe, que está sempre rezando e zelando pelos seus filhos, pedindo para Nossa Senhora passar à frente. Daqui a pouco nós vamos ouvir Maria Passa à Frente.

Cantemos a Jesus sacramentado, cantemos ao Senhor. Agora vamos pedir para Nossa Senhora passar à frente e pisar na cabeça da serpente. Ô, minha irmã, ei, você aí que está com uma causa, uma pendência na justiça, talvez pelo a sua aposentadoria, um auxílio, contrata, coloca a nossa advogada, Nossa Senhora da Conceição, junto do seu advogado, junto da sua advogada, porque Nossa Senhora da Conceição é a advogada dos advogados. Então coloque ela juntinho com eles e já deu tudo certo. Vai pela fé, meu irmão, vai pela fé, minha irmã. Diga: Nossa Senhora da Conceição, entra na minha causa. Meu advogado já está na minha causa, mas eu preciso do auxílio da senhora mãe. Fala essas palavras, meu irmão, fala, minha irmã, e Nossa Senhora vai te auxiliar. Nossa Senhora vai conceder-te essa graça. Conta com a ajuda de Nossa Senhora da Conceição. E vamos ouvir Maria

0: Amém. Maria passa à frente e pisa na cabeça da serpente. Vamos mandar um alô especial para Otávio, que está ligadinho. Otávio, um cheiro no seu coração, daqui a pouco vai sair sua música. Que Deus te abençoe, te proteja, meu menino. Te cubra de luz, de esperança e muita fé, porque eu sei que você é um menino de fé, apesar de ser tão novo. Deus te abençoe. E agora vamos falar com nossa Maria Eduarda, né? Minha bonequinha de milho. Boa tarde, Dudinha, minha bonequinha de milho. Boa tarde. Pode ficar à vontade, mandar alô para quem você quiser.
1: Boa tarde, Josinaldo. Boa tarde, Madrinha Sirlene. Boa tarde. O meu alô vai ser para minha tia Margarida, minha sobrinha Eunice, que ela está aqui comigo hoje. Vivi também, que ela está no hospital. Minha madrinha Janaína e família. Minha irmã Andréa, meu sobrinho Rostande, Tilau da Rua Nova e família, Paco Leite Siqueira também, Carlos Alberto também, que também está ligadinho, e para todos que estão escutando o programa, e tia Zefa também.
0: Amém, muito bem. Dudinha, Deus te abençoe, Deus te proteja sempre. E agora a menina de 6 anos, é 6 anos, é Eunice? Vai, Eunice. Dá uma boa tarde. Diga, boa tarde, minha avó. Minhas duas vós. Diga assim. Eunice, como é o nome de sua avó, Eunice? É, comadre Margarida, e a outra? Ah, Verinha, né? Vera Lúcia. Ô, Vera Lúcia, um cheiro no seu coração. Um cheiro no coração da minha comadre Margarida. Que Deus te abençoe e te proteja sempre. Um cheiro no coração da mãezinha de Eunice. Do tio de Eunice, que chama-se Felipe. Sim, o primo também, Luidson. É assim? Luiz Fernando. É isso. E vamos aproveitar e mandar um cheirinho também para Nicolas. Nicolas, Cristiano Possian, toda a turma que está nos ouvindo. Dona Bia do Sarapatel, né? Que Deus abençoe e proteja sempre. Luzinete também aqui na Júlia Tenório, Carlinhos, a família toda de Carlinhos, né? É, Cida, o pequenininho José Vinícius, né? E também seu José Carlos, né? Que Deus abençoe, Deus proteja sempre, que haja muita luz, muita paz de Jesus. Deus abençoe. E agora Otávio pediu cheiro de rosas, não é isso? Otávio, você vai ouvir. Otávio oferece a quem? Para mim, para Ericlésia, Claudiane, Emily, Ashley, Lauane e toda a turma lá do Parque de Vaquejada e da Rua da Usina, né, Otávio? E para Cleide, minha irmã também, né, Otávio? Deus abençoe, Deus proteja sempre. E vamos ouvir Cheiro de Rosas.

Amém. Cheiro de rosas. Que Deus abençoe, que Deus proteja, que haja muita luz, muita paz e muita fé no teu coração, meu irmão. E muita fé também no meu coração. Deus abençoe, Deus proteja sempre. E olha, gente, o programa Hora Santa Eucarística está já terminando. Mas nós ainda vamos ouvir uma música muito linda, muito, muito. Porque tudo que vem de Deus é lindo. Tudo que vem de Deus é belo. Eu vou escolher uma música evangélica que eu quero oferecer a umas pessoas lá no Poço do Boi. Vamos ouvir Pregadores de Rosas com o Marcos Antônio. Eu tive o prazer, o privilégio de conhecer bem uma pessoa, duas pessoas ontem, evangélica, e ela disse que está nos ouvindo. Você, que é do Recife e hoje mora no Poço Boi. É para você, seu esposo. Também quero mandar para Maroca e sua mãezinha, Dona Regina. Quero mandar também com muita especialidade para uma prima de Maroca, lá em Venturosa, que me dá aquele abraço, sabe aquele abraço gostoso, que é o abraço do Espírito Santo? E eu vou mandar para você também, minha amiga. Também quero mandar para Dona Neuza, lá no Citareias, e seu esposo, toda a sua sagrada família. Vamos ouvir Pregadores de Rosas. E vocês, prestem atenção na letra dessa música, desse hino. Isso é um recado especial, viu? Pregadores de Rosas, vamos ouvir.

Porque a fé sem as obras para Deus nem um valor ela tem. Tá ouvindo, gente? Fé e obra tem que andar junto, lado a lado. Tem que ter fé e obras. Não adianta você ter fé e chegar um irmão na sua porta. Veja bem, o meu ponto de vista. Chegar um irmão na sua porta, pede um copo d'água. Um copo d'água, eu já não digo uma comida. E você dizer, não, não tenho. Faz isso não, meu irmão. Que quando Deus dá, dá para todos nós. E quem dá o pobre, empresta a Deus. Sabe, sabe que isso é uma verdade? Se você nunca provou desse empréstimo, faça isso. Dê de coração. Dê um prato de comida. Quando você vê que uma pessoa chega na sua porta com fome, com vontade de comer, não importa o estado que ele está não, viu? Não importa se ele está sujo, limpo, bêbado, alcoolizado ou mesmo sadio. Não importa se ele tenha muito dinheiro ou pouco dinheiro. Faça com amor para ver se você não recebe troco. Eu digo isso porque já recebi duas provas que isso é verdade. Quem dá ao pobre, empresta a Deus. O pobre naquela hora da necessidade, é isso que eu estou falando. Porque diante de Deus, ninguém é pobre. Porque se você tem Deus, você é rico. Mas às vezes você tem uma fraqueza. Então, aí é onde entra a pobreza de espírito. Ou seja, a sua necessidade é tão forte que você se sente uma pessoa tão carente que acaba se sentindo uma pessoa pobre. Então, é aí onde diz pobre. Pobreza de espírito. Talvez você não reze mais, tenha esquecido de Deus, mas Deus não esqueceu de você. Então, meu irmão, faça o bem sem olhar aqui. Porque a fé sem as obras para Deus não vale nada. Que Deus abençoe, que Deus proteja a todos vocês. O programa Hora Santa Eucarística terminou e agora vamos para o saudade do passado.

Boa tarde, meus amigos e minhas amigas da nossa linda cidade da Pedra, adjacência, e também outra cidade vizinha como Arco Verde, Venturosa, Pesqueiro, Sanharó, Belo Jardim, Alagoinha. Tem alguém em Alagoinha escutando esse lindo programa? Que Deus abençoe, que Deus proteja, que haja muita luz, muita paz, muito amor de Jesus em vossos corações. E vamos começar o nosso programa Saudade do Passado, na apresentação de Sirlene Siqueira, no controle de som, Gleiziane. Gleiziane, como é seu nome? Sobral, Gleiziane Sobral. Olha, gente, eu sempre esqueço, né? Que Deus abençoe, gente. Escuta a palavra. Que a paz do Senhor Jesus entre e fique em seu lar. E que as bênçãos do Senhor sejam derramadas sobre sua vida, sua família e todos aqueles que você ama. E agora vamos começar com Roberto Carlos, A Montanha.

0: em você. Gente, obrigada. Aproveita a música de Roberto Carlos para agradecer a todas as pessoas que gostam de me ouvir cantando. Deus abençoe, muitíssimo obrigada. Como você, você lá no sítio Araçá de Venturosa, que gosta de me ver cantando. Você, que eu esqueci o nome, que é a prima é sobrinha de Dona Regina, viu? A prima de Maroca, lá em Venturosa também. E também os meninos na Pocica, Dunga, que está na Pocica nesse momento. E também aqui no Alto da Boa Vista, Romário. Romário, gente, ele é um menino, ele nasceu em 94. É um menino, né? E olha, e ele escuta o programa, ele gosta dos programas tudo da rádio. Coisa boa, né, gente? É maravilhoso. E também o menino de seu Zequinha, que está lá pertinho do açude, né? Lá pertinho de Carmelita, minha amiga, que eu não sei se está lá na sua casa, lá na beirada do açude, ou se está aqui na BR-424. Deus abençoe, Deus proteja sempre. E nós temos uns áudios agora. Não temos, minha linda? Daqui a pouco tem áudio. Tem sim. Obrigada, Jesus. Obrigada, meu Deus.
1: Oi, dona Sirlene, bom dia. Como é que está a senhora? A senhora está bem, com as graças de Deus. Eu gostaria de ouvir uma música com Leonardo, Entre Tapas e Beijo, para com ela oferecer para minha filha Janiele, para a senhora e para todos os ouvintes.
2: Boa tarde, meu amor. Agora eu estou ouvindo.

preparem. Eita, olha, gente, desculpa aí, viu? Olha, nós vamos começar do começo, mas eu preciso. Toda vez que eu escuto essa música, eu lembro de uma história do passado. Para quem tem mais de 40, sabe que tem, tinha a Rádio Cardeal de Arco Verde, certo? Tinha a Rádio Cardeal de Arco Verde, a AM, né? E olha, gente, no começo, essa música, se não me engano, ela é de 86 ou 89. Ainda tinha pessoas que, assim, não tinha muito desenvolvimento, como eu também no passado. E aí a moça chegou na Rádio Cardeal de Arco Verde e disse, locutor, eu queria ouvir a música do prego. E o locutor disse assim, eu nunca ouvi essa música. Eu disse, não, mas tem a música do prego. Aí ele disse, canta um pouquinho. Aí ela começou a cantar. Perguntaram pra mim, escute, perguntaram pra mim. Canta, Leão de Leonardo.

Essa música, gente, dispensa comentar, porque ela é linda demais, né? Muito, muito linda, muito bela. Vamos saber a hora agora. 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Vamos curtir música, minha filha. Eu preciso.

paradinha aí, é uma tossinha que chega, sabe? E deu uma gripinha aí. Mas olha, gente, daqui a pouco eu vou contar a vocês que tem uma turma dentro de uma casa, em algum lugar da Cidade da Pedra. Daqui a pouco eu vou revelar onde é, viu? E tá todo mundo ali com o radinho ligado na escuta, tá uma turma todinha. 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É, carinhosamente eu chamo Totozinho, pois conheci Totozinho na barriguinha da mãe. Foi não, minha amiga Cícera? Minha amiga Cícera, a mãe de Totozinho, um cheiro no seu coração, ela não perde o programa, gente. Ela é daquelas eterna romântica, né? E por falar em Cícera, vamos ouvir uma música com Kiko Os Ambiente. Hey, Joe. Olha, essa música, olha a turma que tá junto, gente, olha, presta atenção. Vou começar logo pela patriarca, viu? Dona Dominícia, curtindo o programa. Que maravilha, gente. Minha comadre Cícera, minha amiga Nenê, meu afilhado João. E Chocolatinho também tá por aí, né? Aumenta o som pra Chocolatinho escutar da praça, viu? E também Enzo, Ju, olha, a turma toda, Marluce e Bobô, tá todo mundo curtindo o programa, gente, porque música boa, a gente tem que fazer isso. Oh, atenção, muita atenção, comadre Cícera, atenção, muita atenção, meu esposo Lorival, aumenta o som, porque a música é boa e vale a pena ouvir e cantar. Vamos ouvir Kiko, Os Ambiente. Hey, tchau.

0: É linda, gente. É muito, muito linda. É belíssima, né? E o que é lindo mesmo. E é lindo para sempre, né? 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Olha, 3 horas. E 30 minutos, 3 e meia, né, gente? 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Que Deus abençoe e proteja toda a nossa sagrada família. 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Mas agora não, agora João está em casa, se balançando na rede, Núbia balançando, e daqui a pouco a gente vai ouvir, tem um pedido musical aqui de Otávio, gente, daqui a pouco a gente vai ouvir o áudio dele, né? E daqui a pouco, olha, daqui a pouco tem água, tem a turma que vai cantar, a turma dos Góis que vão cantar. Eu canto daqui, você daí, né? Não, Van? Van e Cícero Góis que vão cantar daqui a pouquinho. Daqui a pouco tem água mineral, tem tapioca, só um instantinho. Mas vamos ouvir o áudio de Otávio. Otávio? Fala, Otávio.
1: Boa tarde, meu nome é Otávio. Eu quero oferecer essa música Lady Laura uma pessoa muito especial lá do Parque Vaquejada e para uma pessoa daqui da rua.

casa, Lady Laura. Ô, gente, eu já ouvi alguém dizendo que Roberto Carlos é egoísta porque só cantou pra Lady Laura, que é a mãe dele. Mas quantas Lady Laura não existe na vida? Vocês já prestaram atenção? Quantas Lady Laura não existe na vida? Você que é mãe, você é uma Lady Laura. Porque você coloca seu filho no colo, você faz dormir, você dá chupetinha, enfim. Você é uma Lady Laura da vida. Você é uma mãe. É lindo demais. Roberto Carlos, enfim, Roberto Carlos, no meu conceito, foi o cara que mais cantou o amor. Ele não só cantou o amor de mãe, ele também cantou o amor de pai. Quando ele diz, meu querido, meu velho, meu amigo. Ele cantou o amor do amor. Ele cantou tudo que vocês pensaram ou deixar de pensar. Em 2020, por exemplo, ele cantou o amor sem limite. Em 2012, quem é que ele cantou? Esse cara sou eu. É, Roberto Carlos é o cara, né, gente? Gente, mas pra falar de Roberto Carlos, deixa para o dia do aniversário dele, né? Deus abençoe, Deus sempre. 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

quero mandar um alô especial, um cheiro no coração da sua mãe, Helena, um cheiro no seu coração, dos seus meninos também, suas bênçãos de Deus. Que Deus abençoe, que Deus proteja, que haja muita luz, muita paz, muito amor de Jesus. Gente, para você que está nos ouvindo, depois das 16 horas vai ter uma palavra de Deus. Não desliga o rádio. Que Deus abençoe, que Deus proteja sempre, que haja muita unção do Espírito Santo de Deus. 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Olha, deixa eu ver... Dá tempo sim. Olha, gente, vamos ouvir o Índio Apaixonado para você. Sim, pera ainda. Eu quero mandar essas músicas apaixonadas, porque neste programa é assim. Índio também canta. Índio canta no Saudade do Passado. Eu quero mandar para um palmeirense muito especial que eu tive o privilégio de conhecer ontem. Aqui na Voltinha da Bomba. Palmeirense é para você também, gente. É impossível não saber do time dele, né? A menina já olhou para mim com os olhos lindos aqui, porque ela é palmeirense também. Olha, gente, é impossível. Porque, olha, chapéu, camisa, enfim, tudo é palmeirense. Então, é para você, palmeirense apaixonado, certo? E também vou mandar para todos os apaixonados de Venturoso. Deixa eu ver quem são. Zé Buxinha, eita, Zé Buxinha, Gilvão, fiscal da feira, ei, são os apaixonados de Venturosa. Seu Zé da Selpes, Andreane, eita, os apaixonados. E outros apaixonados demais, né, gente? Lá em Venturosa. E claro que tem muitos apaixonados aqui também, né, gente? Então, vamos ouvir Franquito Lopes ou o Índio Apaixonado, porque no programa Saudade do Passado, Índio também canta.

Ouvindo, né, gente? E agora, gente, agora a gente vai beber água. Escuta aí.

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Agora vamos comer tapioca, né, gente?

tá, tá, tapioca. Ô, Van, atenção, muita atenção, Cicinho Góis e Van Góis. Olha, se liga aí, canta daí, que eu canto daqui e vocês cantam daí. Tá, tá, tapioca, tá, tá, tapioca. Gente, sabe quem é que tá peneirando todos os dias? Goma e massa de mandioca. Tá, tá, tapioca, tá, tá, tapioca. Olha, sabe quem é? É Tonha, todos os dias do lado de Cício Paraíba. 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E agora, tem mais água aí?

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E vamos dar prosseguimento ao nosso programa Saudade do Passado, falando, sabe de quem? 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Ô, filha, procura uma música aí. Meu mito com Roberto Carlos, que eu quero oferecer essa turma aqui. É muito apaixonada, gente. Muito, muito apaixonada mesmo.

Amado Batista. Medo pra você, Cleide, minha irmã. Olha, gente, essa música é linda. Pra você, Gedalva, minha filha, em Venturosa. E eu sei que tem uma turma apaixonada lá em Venturosa. E Francisco, lá no sítio... Eita, gente. Angico. Sítio Angico. Francisco, Fátima, Francinete, Gedalva, Luizinho, Pequeno, Marcilane, e também Lin Carlos, Fabiano. Ô, Fábio, Fábio, atenção, muita atenção, Fabiano. Olha, essa é pra você. Mas eu também quero passar pra um cara que eu sei que ele é eterno apaixonado. É ou não é? Fernando. Fernando, irmão da Galega do Banco, gente. Alzeni. Eu sempre digo que Alzeni é o anjo do Banco do Brasil. Alzeni, um cheiro no seu coração. Fernando, escuta que essa também é pra você. Olha, essa é verdadeiramente para os eternos apaixonados. Vamos curtir, Amado Batista, Mito.

Não posso negar, fomos muito felizes. Gente, essa música é terminantemente linda. Olha, gente, e como o programa está quase terminado, ainda tem muitos apaixonados, assim como Neco do Vialejo, Evilásio, Celeste, essa turma é na Veneza, viu, gente? Vânia Blandino, olha também, Zé de Chato, Didi. Eu vou mandar pra vocês, gente, porque essa música é linda, mas eu sei que vocês são apaixonados. Meu esposo Lorival, agora eu vou dar um pulinho lá no sítio Buqueirão. Fã Carvalho, olha, Fã e Patrícia, Roberto e a esposa. Ih, gente, eu também tô sabendo que Carmosa é uma eterna apaixonada. Atenção, muita atenção, minha querida Carmosa, Milionário José Rico vai cantar também para você. Um eterno apaixonado. Olha, gente, o programa está quase terminado, mas vamos curtir essa porque ela é linda demais, viu? Olha, mas antes eu vou falar para vocês que amanhã, olha, Cadeira Cativa, Meu Dia, Fã Carvalho está aqui com Mistura de Ritmo. Não perca, vamos curtir Milionário Zé Rico. Sou eu, o seu eterno apaixonado. Vamos ouvir.

Gente, 16 horas. O programa Saudade do Passado terminou. Que Deus abençoe, proteja sempre a todos vocês. Muito obrigada. E continue, que vem aí a hora do Espírito Santo e companhia.

Vinde, Espírito Santo, enchei os corações de vossos fiéis e acendei neles o fogo de vosso amor. Enviai o vosso Espírito e tudo será criado e renovareis a face da terra. Oremos, Deus, que instruísse os corações de vossos fiéis com a luz do Espírito Santo, fazei que apreciemos retamente todas as coisas segundo o mesmo Espírito e gozemos sempre de sua consolação. Por Cristo nosso Senhor. Amém. Vem Espírito Santo de Deus, vinde Espírito Santo, vem Espírito Santo de Deus, vinde Espírito Santo. Que Deus abençoe, que Deus proteja e boa tarde, meus irmãos e minhas irmãs da nossa linda cidade da Pedra. Vamos começar mais uma vez o nosso programa A Hora do Espírito Santo e Companhia, na apresentação de Silene Siqueira, no controle de som Gleiziane Sobral. E vamos logo começar, eu diria uma cartinha, gente. Porque antes era cartinha de papel, agora é pro celular, né? É minha amiga Severina, lá do Sítio do Meio, que escreve assim, ó. Boa tarde, amiga Silene, gostaria de ouvir o que é que eu sou sem Jesus para oferecer a todos que escutam esse maravilhoso programa. Um abraço. Muito obrigada, minha amiga. Muito obrigada, José Alvino. Olha, gente, muito obrigada a todos vocês que me fazem um bem enorme. Olha, só o fato de vocês escutarem o programa, me dar um abraço, falar uma palavra de Deus para mim, orar ou rezar por mim, isso é bênção de Deus. Que Deus abençoe, que Deus proteja sempre, que haja muita luz, muita paz, muito amor de Jesus. Então, a pedido de Severina, lá no Sítio do Meio, o que é que eu sou sem Jesus? Nada eu sou sem Jesus. É para você, meu irmão. Eu vou mandar para você também, que está distante de Deus. E às vezes acha que você pode todas as coisas sem Deus. Minha irmã, meu irmão, você só pode todas as coisas diante de Deus. Porque Deus é o autor, é o dom de todas as coisas. Então, se você é um filho amado, se você é um filho próximo a Deus, aí você pode dizer essa palavra: eu posso todas as coisas em nome de quem me fortalece. E aí é onde você

verdade eu não sou nada sem Jesus. Que Deus abençoe e proteja sempre. Vamos saber da oração, 16:08. 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Quero mandar um alô especial para as meninas de Seus Asinhos de Van. Também quero mandar um alô especial para Zumba Peca, o menino de Peca, que diz que não perde um só programa. Muito obrigada. E os meninos que estão trabalhando por aí, Fonca e Branquinho, e os meninos que estão aí, né? Que Deus abençoe, Deus proteja sempre os meninos que estão também trabalhando com Zumba. Que haja muita luz, muita paz, muito amor de Jesus. 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Hoje não, hoje sim está no Verdejé, né, Zinho? Tacinho, Pintor, Regilene, José, né, José? José é um rapazinho de Zinho, ele tem 12 anos mais do que eu, gente. Mas o povo de hoje cresce com bênção mesmo, né? Que Deus abençoe essa sagrada família. A minha sobrinha, minha querida Raina também, lá no José Campelo Salviano. Raina, seu esposo, Curé, Neno, Neno, gente, é irmão do Curé, mas ele mora lá na Lagoa Seca, não é não, Neno? Que Deus te abençoe e abençoe toda a tua sagrada família. Que haja muita luz, muita paz, muitas bênçãos de Deus. Deus abençoe a cada um de vocês, a cada um de nós, né, gente? E também vou mandar daqui a pouco, gente, eu vou mandar, vai ter um momento de oração, na verdade, né? Aguente só um pouquinho. Mas eu vou ler aqui umas pegadas na areia, a pedido de uma amiga muito especial, lá em Venturosa, Ana Luísa. Luísa, Deus te abençoe, Deus te abençoe. Ana, Deus te abençoe, muito paz, muito amor de Jesus. Pegadas na areia, preste atenção, gente. Uma noite eu tive um sonho, eu sei que vocês já ouviram diversas vezes, mas cada vez que a gente prestar atenção direitinho, a gente aprende mais, né? Uma noite eu tive um sonho, sonhei que estava andando na praia com o Senhor. E através do céu passavam cenas da minha vida. Para cada cena que passava, percebi que eram deixados dois pares de pecados na areia. Um era o meu e o outro era do Senhor. Quando a última cena da minha vida passou diante de nós, olhei para trás, para as pegadas na areia, e notei que muitas vezes no caminho da minha vida havia apenas um par de pegadas na areia.
Notei também que isso aconteceu nos momentos mais difíceis e angustiosos do meu viver. Isso aborreceu-me de veras. E perguntei então ao Senhor: Senhor, tu me disseste que uma vez eu resolvi te seguir, tu andarias sempre comigo, todo o caminho. Notei que durante as maiores atribulações do

0: Olha a resposta do Senhor para você. Olha a resposta do Senhor para você. Preste atenção. Olha o que é que o Senhor respondeu. Meu precioso filho, eu te amo. Jamais te deixaria nas horas da tua prova e de teu sofrimento. Quando viste na areia apenas um par de pegada, aí foi o momento em que te carreguei nos braços. Canta Padre Antônio Maria.
1: Meus irmãos e minhas irmãs, ter a certeza
0: e
1: viver da certeza de que Deus nos toma em seus braços nas horas mais difíceis da nossa vida. Acredite nisso, meu irmão. Acredite nisso, minha irmã. Não duvide nunca do amor de Deus por você.

0: Linda, linda demais, né, gente? Vamos saber da hora. São 16 horas. 16. Eita, é porque eu não estou vendo aquele jeito. 16, 19, né, gente? 16 horas, 19 minutos. 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
0: 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Que Deus abençoe e proteja sempre. 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Deus abençoe, proteja sempre. 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

0: Essa música é linda, né, gente? Amar como Jesus amava. E ele ama. Olha, gente, Jesus foi, é e continuará sendo o nosso Deus, o nosso Senhor, o enviado. Jesus foi, é e continua sendo, e continuará sendo o mesmo Deus de antes. O Deus que operou milagre no passado é o mesmo de hoje. É só você saber pedir e agradar a Deus, né? Que Deus abençoe e proteja sempre, que haja muita luz, muita paz, muito amor de Jesus. 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Eu fui levar, sabe o que, gente? O meu microfone para Gilvan consertar. Mas não foi 5 minutos, o microfone estava bonzinho. Gilvan, muito obrigada. Que Deus te abençoe, te proteja, te cubra com a graça do Espírito Santo. Você, sua casa, sua sagrada família. Deus te abençoe. 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Gilvan, da casa do som, né? 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Que Deus abençoe Josélia, Luísa, Estrela. E seu Neco do Vialejo, não, Neco do Vialejo. E aqui mais próximo, na Veneza, né, Neco? Também tem seu Pedro da Bica, né, que está nos ouvindo. Que Deus abençoe e proteja sempre. 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Chega no seu coração, Deus te abençoe e te proteja sempre, viu? 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Vamos dar, vamos ver uns áudios aqui, né, gente? Vamos ouvir uns áudios.
1: Boa tarde, Sirlene. Eu tô aqui do alto. Queria ouvir a música de O Vento Vai, O Vento Vem.
2: Pra você.
1: Padre Alexandre. Pra oferecer a todos que estão ouvindo aí seu programa, viu? E toda a minha família.

Olha, gente, eu recebi uma mensagem aqui muito linda de Robério. Eu quero mandar um alô especial, um cheiro no teu coração, Robério, Kiko, Tico, Robério, Tico. Também para uma turma lá, para lá de especial também, né? Eliane, Adriano, Nayara, Adriano Filho. Muito obrigada, gente, de coração. Que Deus abençoe e proteja sempre. Essa turma, gente, é lá na Rua do Campo, né? É bairro São José, mas muitos usam como Rua do Campo. Aí você pergunta, você de fora pergunta, por que Sirlene Rua do Campo? Porque lá, gente, tinha o campo de futebol, por isso que ficou Rua do Campo. Por que Rua da Usina? Porque tem a usina, né? É o monumento da Cidade da Pedra. Então, Robério, um cheiro em seu coração. Tô vendo que você tá online. Que Deus abençoe e proteja sempre. Tito, um cheiro em seu coração. Olha, gente, Tito da Nedina Pizzaria. Ei, eu também amo vocês, viu? Deus abençoe, Deus proteja sempre. Que haja muita luz, muita paz, muito amor de Jesus. E olha, essa música também é dedicada a vocês. E também a Dona Dodô, aqui no Alto da Boa Vista, para toda a turma do Alto da Boa Vista que pediu e vai ouvir. Ô Robério, ô Tito, essa é para vocês também. Vamos ouvir.

0: Amém. Louvado seja nosso Senhor Jesus Cristo, para sempre seja louvado. Meu irmão, minha irmã, se prepara para um momento de oração. Entrega teu coração a Jesus. Se puder se ajoelhar, se puder fechar os olhos, faz isso. Sinta o toque do Senhor.
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0: irmã Silvanete tem uma palavra para você, meu irmão. Escuta a palavra aí. Que Deus abençoe, que Deus proteja sempre. Fica à vontade, minha irmã Silvanete.
1: Amém. Deus abençoe a todos. Sim, amado Espírito Santo. Obrigado, amado Espírito Santo, por esse momento. Pela tua presença, amado Espírito Santo. Também peço que você que está em casa, juntamente conosco aqui na rádio, poder, nesse momento, pedir perdão ao Senhor pelas nossas falhas, nossas misérias. Porque você não agradeceu hoje pelo dia de hoje, pelo amanhecer. Peça perdão ao Senhor, porque Ele tudo sabe. Bem-aventurados os pobres de espírito, porque deles é o reino do céu. Bem-aventurados os pobres de espírito, porque deles é o reino do céu. Amém? Palavra do Senhor. Graças a Deus.
0: Que Deus abençoe, que Deus proteja. Bem-aventurados são os pobres de espírito. Que Deus abençoe, meu irmão. Que Deus te abençoe, minha irmã.

0: Senhor. Vai tocando, Jesus. Vai tocando em corações que está muito fechado, meu Deus. Em corações que precisa liberar um perdão. Em coração que precisa pedir perdão. Vai tocando, Senhor. Toca, meu Deus. Vai tocando em corações de famílias, de irmãos, intrigados de irmãos. Pai, intrigado de filhos. Toca, Jesus. Meu irmão, seja tocado agora pelo Espírito Santo de Deus. Libera esse perdão. Libera esse perdão, minha irmã. Libera esse perdão, minha irmã. Libera esse perdão, meu irmão.
1: Perdoa teu irmão, perdoa teu pai.
0: Ele precisa de um perdão.
1: Perdoa, Chandalaria canta, Lari, ela
0: vai tocando, Jesus, essas pessoas.

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0: Senhor, vá libertando,
1: essa pessoa nesse
0: momento, está em cima de uma cama, com a depressão muito forte, com a ansiedade muito forte. Sim, Senhor, essa pessoa está nesse momento, Jesus, colocou

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1: Ele é alabacanta, xanda, e alabaria.
0: Vai tocando, Jesus.
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0: Vai tocando nessa garganta, Jesus. Vai tocando, meu Deus. Vai tocando, meu Deus.
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0: Vai tocando, Jesus.
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2: Vai
0: tocando, Deus.
1: Sim, Jesus. Toca, Jesus, com tuas santas chagas também nessa tarde, Senhor. Visita, Senhor, nas UTI, nos hospitais, em todo lugar, Senhor. Não só peço na pedra, não só peço em Recife, mas, Senhor, no mundo todo. Visita, Jesus, com tuas santas chagas, aquelas pessoas que nesse momento estão entubadas. Os médicos dizem que não tem mais saída. Mas o Senhor é o Senhor dos médicos. Jesus, toca, Senhor, onde eu não posso. Toca, Senhor, onde Madrinha Celina não pode tocar, mas o Senhor pode. Toca, Jesus, nessas feridas, nessas dores. Toca, Senhor, nesses tumores, Jesus. Toca, Jesus, no fígado, vai tocando, Senhor. Com o teu amor, com a tua misericórdia. Toca, Jesus, nessa coluna que dói há dias, Senhor. Toca, Senhor, com teu amor, com tuas santas chagas, Senhor. Obrigado, Jesus. Obrigado, Senhor, porque não merecemos, mas o Senhor é misericordioso.

0: Vai curando essa pessoa que pede por socorro nesse momento no leito de um hospital. Vai tocando, vai libertando, vai curando, meu Deus. Vai levando cura, Jesus. Senhor, entra nos hospitais agora, nesse momento. Jesus, no hospital aqui na pedra, pessoas com muita dor forte. Jesus, vai tocando, Senhor, no hospital de Arco Verde, meu Deus. Vai entrando na UTI, meu Deus. Vai entrando na sala vermelha, na sala verde amarela. Vai tocando e vai curando, Jesus, vai libertando, meu Deus. Sim, Jesus, hospital de Microse, em Alagoas, Senhor, pessoas que estão nesse momento em Serra Talhada, entubado, pessoas que estão nesse momento nas UTIs, em Serra Talhada, em Arco Verde e outros lugares demais. Vai tocando, Jesus, vai liberando, meu Deus. Eu te peço, Senhor, encarecidamente, Jesus, toca, Senhor, cura, Jesus, vai curando, Jesus, vai tocando onde dói essa enfermidade, nessa perna, nessas veias, Senhor, vai libertando, Jesus, nesse cansaço tão forte, meu Deus. Vai curando, meu Deus. Jesus, me dói, Senhor. Vai libertando, meu Deus. Essa ansiedade tão forte, meu Deus, essa ansiedade, esse medo. Esse medo, Senhor. Esse medo de enfrentar o à noite. O anoitecer. Esse medo, Senhor, de enfrentar o amanhecer. Alguém nesse momento está com muito medo da noite. Alguém nesse momento com muito medo do amanhecer. Vai tocando esse coração, Senhor. Vai libertando, meu Deus. Vai tocando, Jesus, o Senhor. Neste momento, anda nas ruas da minha cidade, Jesus. Nos bairros, Jesus, vai tocando aquelas pessoas que nesse momento está sentindo uma dor tão forte na perna, meu Deus. E não sabe como ter a cura. Minha irmã, toca na tua perna com tua mão direita, minha irmã. Minha irmã também, toca na tua perna com tua mão direita. E vai pedir a Jesus para liberar essa dor. Essa dor que te incomoda tanto há dias. Vai tocando, Senhor, nessa enfermidade, nessa dor. Vai tocando, Jesus. Toca, Senhor. Cura, Jesus. Cura, enfermidade, meu Deus. Toca nessa vida, meu Deus. Toca nessa perna, meu Deus. Vai libertando, Jesus. Essa dor. Vai libertando, meu Deus. Esse cansaço. Vai libertando, meu Deus. Essa ansiedade. Essa ansiedade que dói tanto no peito, dói muito no peito por causa da ansiedade. Meu Deus, essa pessoa com a depressão curvada em cima de uma cama, adolescente. Meu Deus, liberta essa adolescente, mãe, se você estiver presente. Ou mãe, se você estiver presente, mãe, toca no teu filho. Toca na tua filha, mãe, com tua santa mão. Toca, mãe. E pede a Jesus para libertar teu filho. Pede a Jesus para libertar tua filha, mãe. Pede com teu amor de mãe. Porque o joelho de mãe, a oração de mãe, é a oração. É a oração que vem depois de Jesus do Senhor.
1: Nesse momento, nesse exato momento, sinta o sopro do Espírito Santo aí no seu coração.
0: Vai tocando, meu Deus. Vai libertando, meu Deus. Vai libertando, Senhor.

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2: São 16:54. 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Que Deus abençoe e proteja sempre, que haja muita luz, muita paz, muito amor de Jesus. Eu quero mandar um alô, gente. Tem uma pessoa que eu, daqui a pouco eu vou pegar o nome dele. 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Vamos mandar um alô para a turma da comunidade católica. Cristo ressuscitado, meu irmão Edivan, um cheiro em seu coração e para toda a turma. E olha, gente, o programa está terminando muito rápido, está em cima da hora. Um beijo no coração de todos vocês. Muito obrigada a cada um de vocês que participaram diretamente ou indiretamente, que ouviram. E agora, Zé Buxinha lá de Venturosa pediu e quer oferecer a todos os que estão ouvindo. Zé Buxinha, Deus te abençoe, Deus te proteja, meu irmão. Bênção, saúde e muita paz no teu coração, de todos da família. Não deixe meu barco afundar a pedido de Zé Buxinha. Um beijo no coração de vocês. Olha, meu dia é sábado. Hoje meu milagre vai chegar com o Nildo Marcos e Lenço Siqueira e companhia. Não percam. Deus abençoe e fiquem com Deus a todos.

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3: A melhor programação de forró do seu rádio é aqui no Forró Mania. Seja muito bem-vindo, muito bem-vinda. Eu sou a locutora Patrícia Vieira, apresento para vocês o programa que começa agora. Então aumenta o volume.
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7: Voltei trazendo para você mais músicas na programação do nosso Forró Mania. Espero que esteja curtindo. Agora tem mais.
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9: 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Programa este feito com muito carinho pra você poder dançar, curtir, se alegrar. 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É alegria, é agitação. Então aumenta o volume que agora tem mais som.
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0: Você ouviu Forromania. Que bom foi levar pra você essa programação super alegre, super dançante. Espero que tenha gostado, viu? Amanhã volto com mais. Beijos, até lá.
1: Hora certa.
2: 18 horas e 3 minutos.
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0: anjo do Senhor anunciou a Maria, e ela concebeu do Espírito Santo. Ave Maria, cheia de graça, o Senhor é convosco. Bendita sois vós entre as mulheres, e bendito é o fruto do vosso ventre, Jesus. Santa Maria, Mãe de Deus, rogai por nós, pecadores, agora e na hora de nossa morte. Amém. Eis aqui a serva do Senhor, faça-se em mim segundo a vossa palavra. Ave Maria, cheia de graça, o Senhor é convosco. Bendita sois vós entre as mulheres, e bendito é o fruto do vosso ventre, Jesus. Santa Maria, Mãe de Deus, rogai por nós, pecadores, agora e na hora de nossa morte. Amém. E o Verbo divino se fez carne e habitou entre nós. Ave Maria, cheia de graça, o Senhor é convosco. Bendita sois vós entre as mulheres, e bendito é o fruto do vosso ventre, Jesus. Santa Maria, Mãe de Deus, rogai por nós, pecadores, agora e na hora de nossa morte. Amém. Rogai por nós, Santa Mãe de Deus, para que sejamos dignos das promessas de Cristo. Oremos. Infundi, Senhor, como vos pedimos, a vossa graça em nossas almas, para que nós, que pela anunciação do anjo, vimos ao conhecimento da encarnação de Jesus Cristo, vosso Filho, por sua paixão e morte, sejamos conduzidos à glória da ressurreição, pelo mesmo Cristo, Senhor nosso. Amém.
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Jesus. Nós vos oferecemos esse terço que vamos rezar, meditando nos mistérios da nossa redenção. Concedei-nos, por intercessão da Virgem Maria, Mãe de Deus e Nossa Mãe, as virtudes que nos são necessárias para bem rezá-lo e a graça de ganharmos as indulgências desta santa devoção. Oferecemo-lo particularmente em desagravo dos pecados cometidos contra o Sagrado Coração de Jesus e Imaculado Coração de Maria, pela paz do mundo, pela conversão dos pecadores, pelas almas do purgatório, pelas intenções do Santo Padre, pelo aumento e santificação do clero, pelos nossos vigários, pela santificação das famílias, pelas missões, pelos doentes, pelos agonizantes, por aqueles que pediram nossas orações e por todas as nossas intenções particulares e pelo Brasil. Creio em Deus Pai Todo-Poderoso, Criador do céu e da terra, em Jesus Cristo, seu único Filho, nosso Senhor, que foi concebido pelo poder do Espírito Santo, nasceu da Virgem Maria, padeceu sob Pôncio Pilatos, foi crucificado, morto e sepultado, desceu à mansão dos mortos, ressuscitou ao terceiro dia, subiu aos céus, está sentado à direita de Deus Pai Todo-Poderoso, donde há de vir e julgar os vivos e os mortos. Creio no Espírito Santo, na Santa Igreja Católica, na comunhão dos santos, na remissão dos pecados, na ressurreição da carne, na vida eterna. Amém. Pai nosso que estais no céu, santificado seja o vosso nome. Venha a nós o vosso reino, seja feita a vossa vontade, assim na terra como no céu. O pão nosso de cada dia nos dai hoje. Perdoai-nos nas nossas ofensas, assim como nós perdoamos a quem nos tem ofendido. E não nos deixeis cair em tentação, mas livrai-nos do mal. Amém. Ave Maria, cheia de graça, o Senhor é convosco. Bendita sois vós entre as mulheres e bendito é o fruto do vosso ventre, Jesus. Santa Maria, Mãe de Deus, rogai por nós, pecadores, agora e na hora de nossa morte. Amém. Ave Maria, cheia de graça, o Senhor é convosco. Bendita sois vós entre as mulheres e bendito é o fruto do vosso ventre, Jesus. Santa Maria, Mãe de Deus, rogai por nós, pecadores, agora e na hora de nossa morte. Amém. Ave Maria, cheia de graça, o Senhor é convosco. Bendita sois vós entre as mulheres e bendito é o fruto do vosso ventre, Jesus. Santa Maria, Mãe de Deus, rogai por nós, pecadores, agora e na hora de nossa morte. Amém.

0: Pai nosso que estais no céu, santificado seja o vosso nome. Venha a nós o vosso reino, seja feita a vossa vontade, assim na terra como no céu.
1: O pão nosso de cada dia nos dai hoje, perdoai as nossas ofensas, assim como nós perdoamos a quem nos tem ofendido, e não nos deixeis cair em tentação, mas livrai-nos do mal.
0: Ave Maria, cheia de graça, o Senhor é convosco. Bendita sois vós entre as mulheres, e bendito é o fruto do vosso ventre, Jesus.
1: Santa Maria, Mãe de Deus, rogai por nós, pecadores, agora e na hora de nossa morte. Amém.
0: Ave Maria, cheia de graça, o Senhor é convosco. Bendita sois vós entre as mulheres, e bendito é o fruto do vosso ventre, Jesus.
1: Santa Maria, Mãe de Deus, rogai por nós, pecadores, agora e na hora de nossa morte. Amém.
0: Ave Maria, cheia de graça, o Senhor é convosco. Bendita sois vós entre as mulheres, e bendito é o fruto do vosso ventre, Jesus.
1: Santa Maria, Mãe de Deus, rogai por nós, pecadores, agora e na hora de nossa morte. Amém.
0: Ave Maria, cheia de graça, o Senhor é convosco. Bendita sois vós entre as mulheres, e bendito é o fruto do vosso ventre, Jesus.
1: Santa Maria, Mãe de Deus, rogai por nós, pecadores, agora e na hora de nossa morte. Amém.
0: Ave Maria, cheia de graça, o Senhor é convosco. Bendita sois vós entre as mulheres, e bendito é o fruto do vosso ventre, Jesus.
1: Santa Maria, Mãe de Deus, rogai por nós, pecadores, agora e na hora de nossa morte. Amém.
0: Ave Maria, cheia de graça, o Senhor é convosco. Bendita sois vós entre as mulheres, e bendito é o fruto do vosso ventre, Jesus.
1: Santa Maria, Mãe de Deus, rogai por nós, pecadores, agora e na hora de nossa morte. Amém.
0: Ave Maria, cheia de graça, o Senhor é convosco. Bendita sois vós entre as mulheres, e bendito é o fruto do vosso ventre, Jesus.
1: Santa Maria, Mãe de Deus, rogai por nós, pecadores, agora e na hora de nossa morte. Amém.
0: Ave Maria, cheia de graça, o Senhor é convosco. Bendita sois vós entre as mulheres, e bendito é o fruto do vosso ventre, Jesus.
1: Santa Maria, Mãe de Deus, rogai por nós, pecadores, agora e na hora de nossa morte. Amém.
0: Ave Maria, cheia de graça, o Senhor é convosco. Bendita sois vós entre as mulheres, e bendito é o fruto do vosso ventre, Jesus.
1: Santa Maria, Mãe de Deus, rogai por nós, pecadores, agora e na hora de nossa morte. Amém.
0: Ave Maria, cheia de graça, o Senhor é convosco. Bendita sois vós entre as mulheres, e bendito é o fruto do vosso ventre, Jesus.
1: Santa Maria, Mãe de Deus, rogai por nós, pecadores, agora e na hora de nossa morte. Amém.

0: Pai nosso que estais no céu, santificado seja o vosso nome. Venha a nós o vosso reino, seja feita a vossa vontade, assim na terra como no céu.
1: O pão nosso de cada dia nos dai hoje, perdoai as nossas ofensas, assim como nós perdoamos a quem nos tem ofendido, e não nos deixeis cair em tentação, mas livrai-nos do mal. Amém.
0: Ave Maria, cheia de graça, o Senhor é convosco. Bendita sois vós entre as mulheres, e bendito é o fruto do vosso ventre, Jesus.
1: Santa Maria, Mãe de Deus, rogai por nós, pecadores, agora e na hora de nossa morte. Amém.
0: Ave Maria, cheia de graça, o Senhor é convosco. Bendita sois vós entre as mulheres, e bendito é o fruto do vosso ventre, Jesus.
1: Santa Maria, Mãe de Deus, rogai por nós, pecadores, agora e na hora de nossa morte. Amém.
0: Ave Maria, cheia de graça, o Senhor é convosco. Bendita sois vós entre as mulheres, e bendito é o fruto do vosso ventre, Jesus.
1: Santa Maria, Mãe de Deus, rogai por nós, pecadores, agora e na hora de nossa morte. Amém.
0: Ave Maria, cheia de graça, o Senhor é convosco. Bendita sois vós entre as mulheres, e bendito é o fruto do vosso ventre, Jesus.
1: Santa Maria, Mãe de Deus, rogai por nós, pecadores, agora e na hora de nossa morte. Amém.
0: Ave Maria, cheia de graça, o Senhor é convosco. Bendita sois vós entre as mulheres, e bendito é o fruto do vosso ventre, Jesus.
1: Santa Maria, Mãe de Deus, rogai por nós, pecadores, agora e na hora de nossa morte. Amém.
0: Ave Maria, cheia de graça, o Senhor é convosco. Bendita sois vós entre as mulheres, e bendito é o fruto do vosso ventre, Jesus.
1: Santa Maria, Mãe de Deus, rogai por nós, pecadores, agora e na hora de nossa morte. Amém.
0: Ave Maria, cheia de graça, o Senhor é convosco. Bendita sois vós entre as mulheres, e bendito é o fruto do vosso ventre, Jesus.
1: Santa Maria, Mãe de Deus, rogai por nós, pecadores, agora e na hora de nossa morte. Amém.
0: Ave Maria, cheia de graça, o Senhor é convosco. Bendita sois vós entre as mulheres, e bendito é o fruto do vosso ventre, Jesus.
1: Santa Maria, Mãe de Deus, rogai por nós, pecadores, agora e na hora de nossa morte. Amém.
0: Ave Maria, cheia de graça, o Senhor é convosco. Bendita sois vós entre as mulheres, e bendito é o fruto do vosso ventre, Jesus.
1: Santa Maria, Mãe de Deus, rogai por

0: Pai nosso que estais no céu, santificado seja o vosso nome. Venha a nós o vosso reino, seja feita a vossa vontade, assim na terra como no céu.
1: O pão nosso de cada dia nos dai hoje, perdoai as nossas ofensas, assim como nós perdoamos a quem nos tem ofendido, e não nos deixeis cair em tentação, mas livrai-nos do mal. Amém.
0: Ave Maria, cheia de graça, o Senhor é convosco. Bendita sois vós entre as mulheres, e bendito é o fruto do vosso ventre, Jesus.
1: Santa Maria, Mãe de Deus, rogai por nós, pecadores, agora e na hora de nossa morte. Amém.
0: Ave Maria, cheia de graça, o Senhor é convosco. Bendita sois vós entre as mulheres, e bendito é o fruto do vosso ventre, Jesus.
1: Santa Maria, Mãe de Deus, rogai por nós, pecadores, agora e na hora de nossa morte. Amém.
0: Ave Maria, cheia de graça, o Senhor é convosco. Bendita sois vós entre as mulheres, e bendito é o fruto do vosso ventre, Jesus.
1: Santa Maria, Mãe de Deus, rogai por nós, pecadores, agora e na hora de nossa morte. Amém.
0: Ave Maria, cheia de graça, o Senhor é convosco. Bendita sois vós entre as mulheres, e bendito é o fruto do vosso ventre, Jesus.
1: Santa Maria, Mãe de Deus, rogai por nós, pecadores, agora e na hora de nossa morte. Amém.
0: Ave Maria, cheia de graça, o Senhor é convosco. Bendita sois vós entre as mulheres, e bendito é o fruto do vosso ventre, Jesus.
1: Santa Maria, Mãe de Deus, rogai por nós, pecadores, agora e na hora de nossa morte. Amém.
0: Ave Maria, cheia de graça, o Senhor é convosco. Bendita sois vós entre as mulheres, e bendito é o fruto do vosso ventre, Jesus.
1: Santa Maria, Mãe de Deus, rogai por nós, pecadores, agora e na hora de nossa morte. Amém.
0: Ave Maria, cheia de graça, o Senhor é convosco. Bendita sois vós entre as mulheres, e bendito é o fruto do vosso ventre, Jesus.
1: Santa Maria, Mãe de Deus, rogai por nós, pecadores, agora e na hora de nossa morte. Amém.
0: Ave Maria, cheia de graça, o Senhor é convosco. Bendita sois vós entre as mulheres, e bendito é o fruto do vosso ventre, Jesus.
1: Santa Maria, Mãe de Deus, rogai por nós, pecadores, agora e na hora de nossa morte. Amém.
0: Ave Maria, cheia de graça, o Senhor é convosco. Bendita sois vós entre as mulheres, e bendito é o fruto do vosso ventre, Jesus.
1: Santa Maria, Mãe de Deus, rogai por nós, pecadores, agora e na hora de nossa morte. Amém.
0: Ave Maria, cheia de graça, o Senhor é convosco. Bendita sois vós entre as mulheres, e bendito é o fruto do vosso ventre, Jesus.
1: Santa Maria, Mãe de Deus, rogai por nós, pecadores, agora e na hora de nossa morte. Amém.

0: Pai nosso que estais no céu, santificado seja o vosso nome. Venha a nós o vosso reino, seja feita a vossa vontade, assim na terra como no céu.
1: O pão nosso de cada dia nos dai hoje, perdoai as nossas ofensas, assim como nós perdoamos a quem nos tem ofendido, e não nos deixeis cair em tentação, mas livrai-nos do mal.
0: Ave Maria, cheia de graça, o Senhor é convosco. Bendita sois vós entre as mulheres, e bendito é o fruto do vosso ventre, Jesus.
1: Santa Maria, Mãe de Deus, rogai por nós, pecadores, agora e na hora de nossa morte. Amém.

0: Ave Maria, cheia de graça, o Senhor é convosco. Bendita sois vós entre as mulheres, e bendito é o fruto do vosso ventre, Jesus.
1: Santa Maria, Mãe de Deus, rogai por nós, pecadores, agora e na hora de nossa morte. Amém.
0: Ave Maria, cheia de graça, o Senhor é convosco. Bendita sois vós entre as mulheres, e bendito é o fruto do vosso ventre, Jesus.
1: Santa Maria, Mãe de Deus, rogai por nós, pecadores, agora e na hora de nossa morte. Amém.
0: Ave Maria, cheia de graça, o Senhor é convosco. Bendita sois vós entre as mulheres, e bendito é o fruto do vosso ventre, Jesus.
1: Santa Maria, Mãe de Deus, rogai por nós, pecadores, agora e na hora de nossa morte. Amém.
0: Ave Maria, cheia de graça, o Senhor é convosco. Bendita sois vós entre as mulheres, e bendito é o fruto do vosso ventre, Jesus.
1: Santa Maria, Mãe de Deus, rogai por nós, pecadores, agora e na hora de nossa morte. Amém.
0: Ave Maria, cheia de graça, o Senhor é convosco. Bendita sois vós entre as mulheres, e bendito é o fruto do vosso ventre, Jesus.
1: Santa Maria, Mãe de Deus, rogai por nós, pecadores, agora e na hora de nossa morte. Amém.
0: Ave Maria, cheia de graça, o Senhor é convosco. Bendita sois vós entre as mulheres, e bendito é o fruto do vosso ventre, Jesus.
1: Santa Maria, Mãe de Deus, rogai por nós, pecadores, agora e na hora de nossa morte. Amém.
0: Ave Maria, cheia de graça, o Senhor é convosco. Bendita sois vós entre as mulheres, e bendito é o fruto do vosso ventre, Jesus.
1: Santa Maria, Mãe de Deus, rogai por nós, pecadores, agora e na hora de nossa morte. Amém.
0: Ave Maria, cheia de graça, o Senhor é convosco. Bendita sois vós entre as mulheres, e bendito é o fruto do vosso ventre, Jesus.
1: Santa Maria, Mãe de Deus, rogai por nós, pecadores, agora e na hora de nossa morte. Amém.
0: Ave Maria, cheia de graça, o Senhor é convosco. Bendita sois vós entre as mulheres, e bendito é o fruto do vosso ventre, Jesus.
1: Santa Maria, Mãe de Deus, rogai por nós, pecadores, agora e na hora de nossa morte. Amém.

0: Pai nosso que estais no céu, santificado seja o vosso nome. Venha a nós o vosso reino, seja feita a vossa vontade, assim na terra como no céu.
1: O pão nosso de cada dia nos dai hoje, perdoai as nossas ofensas, assim como nós perdoamos a quem nos tem ofendido, e não nos deixeis cair em tentação, mas livrai-nos do mal. Amém.
0: Ave Maria, cheia de graça, o Senhor é convosco. Bendita sois vós entre as mulheres, e bendito é o fruto do vosso ventre, Jesus.
1: Santa Maria, Mãe de Deus, rogai por nós, pecadores, agora e na hora de nossa morte. Amém.
0: Ave Maria, cheia de graça, o Senhor é convosco. Bendita sois vós entre as mulheres, e bendito é o fruto do vosso ventre, Jesus.
1: Santa Maria, Mãe de Deus, rogai por nós, pecadores, agora e na hora de nossa morte. Amém.
0: Ave Maria, cheia de graça, o Senhor é convosco. Bendita sois vós entre as mulheres, e bendito é o fruto do vosso ventre, Jesus.
1: Santa Maria, Mãe de Deus, rogai por nós, pecadores, agora e na hora de nossa morte. Amém.
0: Ave Maria, cheia de graça, o Senhor é convosco. Bendita sois vós entre as mulheres, e bendito é o fruto do vosso ventre, Jesus.
1: Santa Maria, Mãe de Deus, rogai por nós, pecadores, agora e na hora de nossa morte. Amém.
0: Ave Maria, cheia de graça, o Senhor é convosco. Bendita sois vós entre as mulheres, e bendito é o fruto do vosso ventre, Jesus.
1: Santa Maria, Mãe de Deus, rogai por nós, pecadores, agora e na hora de nossa morte. Amém.
0: Ave Maria, cheia de graça, o Senhor é convosco. Bendita sois vós entre as mulheres, e bendito é o fruto do vosso ventre, Jesus.
1: Santa Maria, Mãe de Deus, rogai por nós, pecadores, agora e na hora de nossa morte. Amém.
0: Ave Maria, cheia de graça, o Senhor é convosco. Bendita sois vós entre as mulheres, e bendito é o fruto do vosso ventre, Jesus.
1: Santa Maria, Mãe de Deus, rogai por nós, pecadores, agora e na hora de nossa morte. Amém.
0: Ave Maria, cheia de graça, o Senhor é convosco. Bendita sois vós entre as mulheres, e bendito é o fruto do vosso ventre, Jesus.
1: Santa Maria, Mãe de Deus, rogai por nós, pecadores, agora e na hora de nossa morte. Amém.
0: Ave Maria, cheia de graça, o Senhor é convosco. Bendita sois vós entre as mulheres, e bendito é o fruto do vosso ventre, Jesus.
1: Santa Maria, Mãe de Deus, rogai por nós, pecadores, agora e na hora de nossa morte. Amém.
0: Ave Maria, cheia de graça, o Senhor é convosco. Bendita sois vós entre as mulheres, e bendito é o fruto do vosso ventre, Jesus.
1: Santa Maria, Mãe de Deus, rogai por nós, pecadores, agora e na hora de nossa morte. Amém.

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2: Olha que o sertanejo de sucesso, de clássico, de músicas maravilhosas está chegando. 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Que programa, né? 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
13: Wilson Meirelles, já de volta. Vamos lá, Bruno e Marrone, por te amar demais.

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0: Leandro e Leonardo, um sonhador. A gente tem sempre que sonhar, né? Sempre que sonhar alto. Pensamentos positivos, meus amigos. Já, já, eu tô de volta, não sai daí.
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0: quentes e frios.
1: Não sofrem alteração e não precisam realizar atualização cadastral.
2: O novo modelo mantém os 14 caracteres do Cadastro Nacional de Pessoa Jurídica. A novidade é que o registro passa a combinar letras e números. A medida amplia a quantidade de combinações disponíveis para novas inscrições e garante a continuidade do cadastro. Já o procedimento para a abertura de novos CNPJs não será alterado, como ressalta o coordenador-geral de Gestão e Cadastros e Benefícios Fiscais da Receita Federal, Heriton Gomes.
3: Nada vai mudar em relação ao processo de abertura de empresas. Então, todo aquele fluxo que existe hoje via Rede Sim, que todas as empresas já estão acostumadas a trabalhar para a melhoria do ambiente de negócio, ela continua.
2: Os CNPJs nos formatos numérico e alfanumérico vão existir simultaneamente. Ambos são válidos para fins legais e operacionais. Para quem já tem empresa aberta, não haverá troca de número nem a necessidade de atualizar o cadastro. O coordenador Heriton Gomes explica que a mudança vale apenas para as novas inscrições.
3: Você não precisa fazer nenhuma alteração no seu cadastro do CNPJ. Então, o sistema vai reconhecer tanto os CNPJs que já existem hoje, que são numéricos, quanto os novos CNPJs que vão vir a ser emitidos, que são alfanuméricos.
2: Mesmo sem mudar o cadastro das empresas já existentes, a recomendação é que os softwares de gestão, sistemas de emissão de notas fiscais e cadastro de clientes sejam adaptados para reconhecer o novo formato do documento, como destaca o contador Floriano Carvalho.
4: Todos os sistemas continuarão reconhecendo os CNPJs que já existem hoje, porém eles têm que se adaptar para reconhecer o alfanumérico. Sistemas contábeis, emissão de nota fiscal, fornecedores, compras, precisa ser adaptado para começar a reconhecer o alfanumérico.
2: Para atualizar o CNPJ, acesse gov.br/receitafederal, tudo junto, e clique na aba de serviços. Reportagem Edinaldo Júnior.
5: E uma correção. Agora há pouco, quando falamos da balança comercial brasileira, o acumulado da balança no ano registra um superávit de 49 bilhões de dólares, não de reais, como eu disse anteriormente.
1: A partir da próxima semana, quem tem imóvel rural já pode declarar o imposto territorial.
5: O processo é feito pela internet e quem perder o prazo pode pagar uma multa.
6: A declaração do Imposto sobre a Propriedade Territorial Rural, ITR, é obrigatória para pessoas físicas ou jurídicas que sejam proprietárias de imóvel rural e pode ser preenchida e transmitida por meio digital. A auditora fiscal da Receita Federal, Giana Han, explica.
7: A ferramenta permite o envio de declarações pela internet, sem necessidade de instalação do programa. E ela pode ser acessada pelo computador ou pelo celular. Para acessar a aplicação, é necessário ter conta GovBR, nível prata ou ouro. E existe um passo a passo disponível na internet que mostra toda a interface dessa ferramenta.
6: O prazo para envio da declaração vai de 10 de agosto a 30 de setembro. O valor pode ser dividido em 4 parcelas, sendo que a primeira deve ser paga até o dia 30 de setembro. Este também é o prazo para o pagamento em parcela única. A auditora fiscal, Giana Han, reforça que é importante não perder o prazo.
7: E é importante também lembrar que a entrega da declaração após esse prazo, ou seja, após o dia 30 de setembro, vai sujeitar o contribuinte ao pagamento de multa por atraso, que é calculada sobre o imposto devido e também conforme o número de meses de atraso.
6: Para fazer a declaração, acesse o portal de serviços da Receita Federal em receitafederal.gov.br na aba Imóveis. Reportagem Graziela Mendonça.
1: Municípios e prestadores de serviços devem concluir o preenchimento de dados do Sistema Nacional de Informações em Saneamento Básico até 3 de setembro.
5: Esse é um passo importante para garantir o acesso a recursos federais para investimentos na área.
1: O sistema reúne dados sobre abastecimento de água, esgotamento sanitário, manejo de resíduos sólidos, drenagem e manejo de águas pluviais e gestão municipal.
5: As informações subsidiam a formulação de políticas públicas e o planejamento de investimentos. Como afirma o secretário nacional de Saneamento Ambiental do Ministério das Cidades, Márcio Leão.
8: A coleta é um passo importante, né? Porque todos os municípios e prestadores têm a responsabilidade de colocar os dados e as informações que o sistema permite, e isso permite ao governo federal elaborar suas políticas e a destinação dos seus recursos para a universalização do saneamento. Então, é importante para que o governo tenha as informações precisas e que possa atuar de forma mais adequada.
1: Edital Recaatinga vai destinar 60 milhões de reais para recuperação de áreas degradadas na Caatinga.
5: O programa receberá projetos em municípios de 9 estados, com foco em áreas afetadas pela seca e pela desertificação.
1: O prazo de recebimento de propostas pelo edital termina segunda-feira, 10 de agosto.
9: A iniciativa vai disponibilizar 60 milhões de reais para apoiar ações que combinem restauração ambiental, produção sustentável, conservação da água, segurança alimentar, geração de renda e adaptação às mudanças climáticas em 9 estados. Serão selecionados projetos em municípios de Alagoas, Bahia, Ceará, Minas Gerais, Paraíba, Piauí, Pernambuco, Rio Grande do Norte e Sergipe, com foco em territórios com maior degradação e mais vulneráveis à seca e ao avanço da desertificação. Do total de recursos a serem disponibilizados, 30 milhões de reais virão do BNDES, o Banco Nacional de Desenvolvimento Econômico e Social, e 30 milhões do Banco do Nordeste. A iniciativa é uma parceria dos dois bancos com o Ministério do Meio Ambiente e Mudança do Clima. O chefe do Departamento de Meio Ambiente do BNDES, Marcos Santiago, detalha os tipos de projeto que poderão ser apoiados pelo edital.
10: O edital vai apoiar projetos voltados para restauração ecológica, com espécies nativas, o que inclui sistemas agroflorestais, enfim, o uso sustentável da nossa caatinga. Na prática, os projetos poderão envolver o quê? Recuperação de áreas degradadas com nativas, mas pode também a cadeia, né? A produção de sementes e mudas. Assistência técnica e capacitação de comunidades também estão dentro. E uma coisa muito importante para a nossa caatinga, que é a captação e armazenamento de água, cercamento de nascente e ações de prevenção e combate a incêndios.
9: O primeiro ciclo de apresentação de propostas para o edital Recaatinga vai até o dia 10 de agosto. O edital prevê ainda um segundo ciclo, entre 15 de outubro e 14 de dezembro. Mais informações estão disponíveis no site bnds.gov.br/Floresta Viva 2025. Reportagem André de Barros Lima.
5: Dos rios às áreas costeiras, a pesca atrai praticantes e ajuda a movimentar o turismo em diferentes destinos brasileiros.
1: E está aberto um edital para que seja desenvolvido um diagnóstico nacional do setor.
5: O trabalho será feito em parceria com a Organização das Nações Unidas para a Educação, a Ciência e a Cultura, a Unesco.
1: Vamos saber mais na reportagem de Luciana Colares de Holanda.
11: Marcos Vinícius Barros é amante da pesca esportiva e transformou o hobby que começou lá na infância até em profissão. O engenheiro de aquicultura conta que faz pelo menos 12 viagens por ano só para pescar.
12: É uma paixão. Eu pesco desde criança, então hoje eu sou engenheiro de aquicultura, né? Acabei conectando o que eu gosto com a minha profissão.
11: O turismo de pesca movimenta cerca de 3 bilhões de reais e gera 200 mil empregos no Brasil. De acordo com o Ministério do Turismo, pelo menos 8 milhões de brasileiros viajam todos os anos para praticar a pesca esportiva. O setor será objeto de um diagnóstico nacional. Para isso, está aberto o edital para a seleção de empresa especializada responsável pela realização do estudo. O trabalho prevê a elaboração de um guia de boas práticas com referências nacionais e internacionais, além da organização de um catálogo de produtos, experiências e serviços relacionados ao turismo de pesca. O resultado desse trabalho vai fornecer subsídios técnicos para o planejamento de políticas públicas. A iniciativa busca ainda estimular o uso sustentável dos recursos naturais e o desenvolvimento planejamento econômico de destinos que possuem rios, lagos, reservatórios e áreas costeiras. É o que explica Humberto Pires, analista técnico executivo da Secretaria Nacional de Políticas de Turismo do Ministério do Turismo.
13: Nós sabemos que é um segmento extremamente importante e se a gente trabalha num trabalho conjunto com o Ministério da Pesca, onde a gente trabalha para além do ordenamento, a questão da sustentabilidade e trazendo todo esse conjunto de informações para que a gente possa, de fato, ter uma prática sustentável e responsável, né? E que abarca toda a cadeia produtiva do segmento da pesca, num trabalho conjunto com o Ministério da Pesca, onde a gente trabalha para além do ordenamento, a questão da sustentabilidade e trazendo todo esse conjunto de informações para que a gente possa, de fato...

0: Esse diagnóstico vem a trazer à mesa todas essas informações, toda essa identidade. Além desse diagnóstico, que é super importante, é a oferta sistematizada, organizada do turismo de pesca no Brasil. Todo o setor precisa dessas informações para desenvolver.
1: As propostas das empresas interessadas podem ser encaminhadas até às 5 horas da tarde, horário de Brasília, no dia 12 de agosto de 2026, exclusivamente por meio do portal de compras da Unesco Brasil. Reportagem Luciana Colares de Holanda.
2: Um verdadeiro banco de alimentos em forma de sementes. Assim, a Embrapa, empresa brasileira de pesquisa agropecuária, conserva milhares de espécies de sementes de grãos, verduras e frutas consumidos no Brasil e no mundo.
3: O material também é utilizado em pesquisas para o desenvolvimento de plantações mais resistentes e alimentos mais nutritivos.
2: E apoia o país a estar preparado para ser um produtor de alimentos.
4: No banco genético da Embrapa, em Brasília, são conservadas centenas de milhares de amostras de plantas, sementes e micro-organismos. As coleções apoiam a conservação de diversidade genética e disponibilizam material para pesquisas e outras atividades relacionadas à agropecuária e à segurança alimentar. Uma variedade do Brasil e do mundo, explica Juliano Pádua, supervisor do Banco Genético da Embrapa.
5: O nosso banco funciona como uma cópia, né, de segurança para evitar, se a gente perder esse material um dia, a gente tem essa cópia guardada aqui para uso. Então, por isso, a gente é um banco cópia de segurança, porque a gente pode manter a viabilidade da semente aqui por muitos e muitos tempos.
4: O banco utiliza diferentes métodos de conservação definidos de acordo com as características de cada espécie. As sementes são armazenadas em câmaras frias, com temperatura em torno de 20 graus negativos, onde podem permanecer viáveis por décadas. Parte das amostras também possui uma cópia armazenada no Cofre Global de Sementes, na Noruega. O pesquisador da Embrapa, Juliano Pádua, destaca que o procedimento integra as estratégias adotadas para a conservação de recursos genéticos utilizados em pesquisas e outras atividades relacionadas à agropecuária.
5: O consumidor cada dia está mais exigente. A gente tem todo um campo, por exemplo, de alimentos funcionais, né, que tragam também não só alimento, alimentação, mas também saúde. Então, por isso a importância desse banco, do uso desse material para o futuro.
4: Hoje, o Banco Genético da Embrapa conserva cerca de 156 mil amostras de mais de 1.200 espécies vegetais. Entre elas estão variedades de arroz, feijão, milho, soja, frutas, hortaliças e espécies nativas brasileiras. Reportagem Pablo Mundim.
3: Os institutos federais oferecem cursos técnicos, graduações e também voltados à educação profissional e tecnológica.
2: Também chamado de IFE, cada escola deve oferecer pelo menos metade das vagas para cursos técnicos de nível médio, prioritariamente na forma integrada, que permite ao estudante concluir a educação básica e, ao mesmo tempo, obter uma formação técnica.
6: Só mais um semestre e a Ana Letícia Costa, de 19 anos, vai terminar o curso técnico de meio ambiente no Instituto Federal do Rio de Janeiro. A formação técnica vai aumentar o leque de conhecimentos e possibilidades da estudante carioca que planeja cursar engenharia ambiental.
7: Eu, como técnica em meio ambiente, eu posso trabalhar em diversas áreas, em diversos setores. Eu posso trabalhar com laboratório, eu posso trabalhar com licenciamento. Tem, assim, inúmeras possibilidades que a área ambiental providenciou para mim.
6: Nos institutos federais, as oportunidades são variadas e gratuitas. São ofertados desde cursos de panificação e de cuidadores de idosos até pós-graduação em diversas áreas de conhecimento. O estudante também pode cursar o ensino médio e, ao mesmo tempo, fazer um curso profissionalizante, como explica Marcelo Breganoli, secretário de Educação Profissional e Tecnológica do Ministério da Educação.
8: Então, o jovem, quando ele está cursando o ensino médio, ele pode fazer na mesma instituição ou em outra instituição o curso técnico. Então, a gente passa a ter muito provavelmente uma predominância dessa forma de oferta do técnico, mas o nosso olhar é muito voltado voltado para o técnico integrado.
6: A Rede Federal de Educação Profissional e Tecnológica possui 754 unidades em todo o Brasil, vinculadas a 39 institutos federais, dois Centros Federais de Educação Tecnológica, os CEFETs, e ao Colégio Pedro II, no Rio de Janeiro. De acordo com o secretário Marcelo Breganoli, os cursos são ofertados para contemplar as necessidades de cada região.

0: eles estão distribuídos no território de uma forma a atender, sobretudo, as meso e hoje micro-regiões. A rede tem essa característica e ela também tem uma característica do envolvimento com os arranjos produtivos locais. Então, é muito intrínseco, né, dela fazer as suas atuações, os seus projetos, sejam eles, né, envolvidos no ensino, na pesquisa, na extensão, mas tendo como temáticas o arranjo produtivo local, o arranjo social.
1: Os processos seletivos e as matrículas nos institutos federais são semestrais. Interessados devem procurar os editais na escola onde pretende realizar o curso. Reportagem Graziele Bezerra.
2: E essas foram as notícias do governo federal.
3: Uma realização da Secretaria de Comunicação Social da Presidência da República.
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3: Fique agora com as notícias do Poder Judiciário e do Congresso Nacional. Boa noite.
2: Boa noite para você e até amanhã.
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6: STF suspende julgamento sobre norma que proíbe jogos de azar.
7: Justiça e Ministério Público assinam acordo para fortalecer o combate ao assédio eleitoral.
6: STJ vê lesão a direitos difusos e mantém condenação de empresa por alterar fórmula de agrotóxicos.
7: Boa noite, eu sou Marcela Luiza.
6: E eu sou Walter Lima.
7: O Supremo Tribunal Federal julga se norma que proíbe jogos de azar ainda pode ser aplicada.
6: Hoje, o relator do caso, o ministro Luiz Fux, votou. Depois, o julgamento foi suspenso após o pedido de vista do ministro Flávio Dino.
8: O caso chegou ao Supremo em um recurso apresentado pelo Ministério Público do Rio Grande do Sul contra a decisão da Justiça Gaúcha que absolveu um comerciante que explorava caça-níqueis em um bar no município de São Leopoldo. Na prática, o tribunal vai definir se explorar jogos de azar deve continuar sendo atividade proibida e sujeita a punições ou se deixará de ser tratado como uma ilegalidade. Isso inclui bingos, jogo do bicho e casas caça-níqueis.
9: O relator ministro Luiz Fux citou possíveis relações entre a exploração clandestina de jogos, organizações criminosas, violência e lavagem de dinheiro. Também diferenciou os jogos de azar das loterias exploradas pelo poder público.
10: Como pretendo evidenciar, a loteria não se vale de mecanismos voltados a extrair lucro mediante exploração do vício do comportamento, do risco dos apostadores, é em detrimento da autonomia da vontade.
9: O ministro destacou que a proibição prevista na lei das contravenções penais não viola a autonomia privada nem a livre iniciativa. Assim, Fux votou no sentido de que os jogos de azar devem continuar sendo considerados ilegais.
7: Essa foi a repórter Marta Ferreira. Justiça e Ministério Público assinam acordo para fortalecer o combate ao assédio eleitoral no ambiente de trabalho.
6: Para denunciar ou baixar o selo da campanha, é só acessar o site No Meu Voto Manda Eu. Rocine Gomes.
11: O acordo de cooperação técnica foi assinado entre a Justiça do Trabalho, a Justiça Eleitoral, o Ministério Público do Trabalho e o Ministério Público Eleitoral. Com o slogan No Meu Voto Mando Eu, o objetivo é construir a Aliança pelo Voto Livre, uma rede que defende o direito da pessoa de votar no candidato que quiser, sem pressão ou constrangimento.
7: Comercialização em todo o país de agrotóxicos com fórmulas alteradas sem autorização da Anvisa configura lesão a direitos difusos e coletivos.
6: Para o STJ, isso expõe de forma indeterminada o meio ambiente, os consumidores e a saúde pública a riscos. Fátima Uchoa.
12: Com esse posicionamento, a primeira turma do STJ manteve a condenação de uma empresa imposta pelo TRF4 ao pagamento de R$1.750.000 por mudar a fórmula de dois agrotóxicos e a produção de um herbicida sem a necessária aprovação da Agência Nacional de Vigilância Sanitária. Os produtos foram comercializados nessas condições por mais de 3 anos em todo o território nacional. O colegiado considerou que, como o bem jurídico protegido é indivisível e pertence à coletividade, Saúde, é possível fixar o valor da indenização já na sentença. A relatora foi a ministra Regina Helena Costa.
7: Justiça Federal nega recurso da Agência Nacional de Mineração e mantém proibição de mineração em terras indígenas em Roraima.
6: O tribunal acompanhou o entendimento do Ministério Público Federal de que a exploração mineral em terras indígenas depende de lei e de aval do Congresso. Vanessa Pereira.
13: Segundo a decisão, enquanto não houver lei regulamentando o artigo 231 da Constituição Federal e autorização do Congresso Nacional, a exploração mineral por terceiros em terras indígenas é juridicamente impossível. Ainda segundo a decisão proferida pela 12ª Turma do Tribunal Regional Federal da 1ª Região, está proibido conceder ou manter em tramitação pedidos de pesquisa e exploração mineral em terras indígenas em Roraima.
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7: Boa noite.
6: E até amanhã.
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15: Eu sou Paula Groba.
16: E eu sou Humberto Pinheiro.
15: E estes são os destaques de hoje do Jornal do Senado, que começa agora.
16: MP do piso mínimo do frete vira lei, mas perdão a caminhoneiros é vetado.
15: Projeto amplia prioridade no trabalho remoto para pessoas com deficiência.
16: Senado vai acompanhar segurança e condições de trabalho de agentes de saúde indígena.
15: Boa noite.
16: Boa noite.
15: Foi sancionada a lei que aperfeiçoa a fiscalização do piso mínimo do frete rodoviário, valor mínimo que deve ser pago aos caminhoneiros pelo transporte de cargas. A medida busca garantir mais transparência e cumprimento das regras do setor.
16: Mas o governo vetou o trecho que perdoava multas aplicadas a caminhoneiros envolvidos em bloqueios de estradas em 2022. Segundo o executivo, o perdão das penalidades violaria a separação de poderes e não apresentaria apresentava estimativa de impacto orçamentário e financeiro. Repórter Bruno Lourenço.
17: A lei que cria mecanismos para facilitar a fiscalização do cumprimento do piso mínimo para o frete rodoviário surgiu de medida provisória apresentada pelo governo no início deste ano. O objetivo seria combater, por meio de sanções mais fortes, fragilidades no sistema que permitiam a contratação reiterada de fretes abaixo do estipulado pela Agência Nacional de Transportes Terrestres. O Poder Executivo, no entanto, vetou o trecho que saiu do Congresso Nacional, que anistiava multas aplicadas a caminhoneiros que bloquearam rodovias em 2022. O relator da MP, senador Stevenson Valentim, do Podemos do Rio Grande do Norte, defendeu, na ocasião, o perdão.
18: No conturbado momento político que nosso país viveu, aos nossos trabalhadores caminhoneiros que hoje dirigem com essa perturbação, andam pelas estradas do Brasil afora, com a carga de trabalho, movimentando a nossa economia, preocupados ainda com esse tema. Entendo que esse viés da multa já atingiu a sua pedagogia, já foi alcançado.
17: O governo justificou o veto por violar o princípio da separação de poderes e da não previsão de estimativa de impacto orçamentário e financeiro da medida. Deputados e senadores podem derrubar o veto em sessão conjunta do Congresso Nacional, convocada para essa finalidade.
15: E já está pronto para votação no plenário do Senado o projeto que autoriza o uso de recursos dos fundos partidário e eleitoral em situações de calamidade pública.
16: A proposta surgiu a partir de uma ideia legislativa apresentada por um cidadão brasileiro. Repórter Marcela Diniz.
19: Se o projeto virar lei, partidos políticos poderão abrir mão de recursos dos fundos partidário e eleitoral para ajudar nas despesas decorrentes de pandemias, eventos climáticos, rompimento de barragens e outras situações que exigem ajuda emergencial do Estado. O projeto nasceu de uma ideia legislativa apresentada em 2020 pelo Wagner Paulo de Santa Catarina, por meio do portal Esse Cidadania do Senado Federal. A ideia original era destinar o dinheiro para o enfrentamento à Covid, mas com o fim dessa emergência em saúde e para aproveitar a ideia que obteve mais de 22 mil apoios, o escopo do projeto foi ampliado pelo relator, senador Márcio Bittar, do PL Acreano, para abranger todas as situações de calamidade pública. O senador astronauta Marcos Pontes, do PL de São Paulo, apoia a proposta.
20: Emergências provocadas por calamidades vêm se tornando recorrentes, como as causadas nas enchentes da Bahia, de Minas Gerais e no Rio Grande do Sul. Tal medida pode contribuir para a ampliação e a capacidade de atuação do Estado em situações de crise, alinhando o uso de recursos públicos a prioridades impostas por cenários excepcionais.
19: O projeto está pronto para ser votado no plenário do Senado.
15: Eleitores de todo o país já podem consultar o local de votação para o primeiro turno das eleições, marcado para 4 de outubro. A pesquisa pode ser feita no site do TSE ou pelo aplicativo e-título. A consulta é importante porque a Justiça Eleitoral pode alterar locais de votação. No Rio de Janeiro, por exemplo, 66 zonas eleitorais foram modificadas por motivos de segurança, afetando cerca de 188 mil eleitores.
16: E por falar em eleições, você sabe o que é assédio eleitoral? O consultor legislativo Eduardo Modena explica como se proteger dessa forma de abuso ainda muito presente nas relações de trabalho no Brasil. Repórter Aissa Abreu.
21: Vigilância de redes sociais, exigência de declaração ou de não declaração de voto, ameaças ou mesmo promessas vinculadas a um resultado específico. Se alguma dessas situações soa familiar, você pode estar sendo vítima de assédio eleitoral. O consultor legislativo Eduardo Modena diz que a principal arma do trabalhador e da trabalhadora é a denúncia.
22: Qualquer situação em que o empregador se utilize da sua posição econômica para influenciar a opinião do empregado pode ser considerado um tipo de assédio.
21: Para denunciar casos de assédio eleitoral, procure a Justiça do Trabalho ou a Justiça Eleitoral. Para tirar dúvidas sobre como denunciar, visite o site do Conselho Superior da Justiça do Trabalho em csjt.jus.br. csjt.jus.br.
15: Pessoas com deficiência podem ganhar regras mais claras para ter prioridade no trabalho remoto.
16: A legislação trabalhista já prevê essa prioridade, mas o projeto amplia e detalha a proteção, que poderá ser aplicada também ao regime híbrido e a diferentes tipos de vínculo profissional. O projeto está pronto para votação no plenário do Senado. Repórter Marcela Cunha.
23: O projeto dá às pessoas com deficiência prioridade no teletrabalho ou no trabalho remoto, quando as atividades puderem ser realizadas à distância. A proposta inclui esse direito na Lei Brasileira de Inclusão e estabelece regras para a apresentação e a análise do pedido. A legislação trabalhista já prevê essa prioridade, mas o projeto amplia e detalha a proteção, que poderá ser aplicada também ao regime híbrido e a diferentes tipos de vínculo profissional. A senadora doutora Eudócia, do PSDB de Alagoas, que apresentou o relatório na Comissão de Assuntos Sociais, destacou que a modalidade deve promover a inclusão.
24: Tais soluções concretizam igualdade e não discriminação e reforçam a eliminação de barreiras, evitando que o remoto seja usado como forma de isolamento ou perda de oportunidades.
23: A prioridade dependerá da manifestação do próprio trabalhador e da compatibilidade da atividade com o trabalho à distância e não poderá resultar em perda de salário.
15: E aguarda análise da Comissão de Assuntos Econômicos um projeto que destina no mínimo 25% dos recursos do Pronamp a microempresas lideradas por mulheres.
16: A proposta também prevê prioridade para mulheres negras de baixa renda e com deficiência, além de condições diferenciadas de financiamento e capacitação. Segundo a relatora, senadora Jussara Lima, do PSD do Piauí, a medida fortalece o empreendedorismo feminino.
25: Reforça a utilização do sistema de crédito como mecanismo ativo de justiça social, de modo a apoiar grupos historicamente desfavorecidos e dar concretude ao direito constitucional da igualdade entre homens e mulheres.
15: Música. A Comissão de Direitos Humanos do Senado debateu os desafios dos agentes de saúde indígena no Brasil. Falta de segurança, dificuldades na logística e condições precárias de trabalho foram citadas pelos representantes da categoria.
16: A presidente da Comissão de Direitos Humanos, senadora Damares Alves, anunciou a criação de um grupo de trabalho com a temática da saúde indígena. Repórter Marcela Diniz.
0: No dia 17 de julho, o agente de saúde Giovanni Yanomami foi morto a tiros. Em novembro de 2024, o técnico de enfermagem Wilson Souza também já havia sido assassinado. Os dois crimes ocorreram em contexto de conflitos internos na terra indígena Yanomami e levantaram o debate sobre a segurança das equipes de saúde que atuam neste e em outros territórios. A presidente do Sindicato dos Empregados em Estabelecimento Privado de Serviço de Saúde do Estado de Roraima, Joana Mendes, relatou a apreensão por parte desses profissionais.
1: Hoje a gente tem profissional em Roraima que ele não quer mais entrar no território.
0: Os participantes do debate também relataram desafios logísticos, falta de estrutura, condições de trabalho precárias e desvalorização salarial. A presidente da Comissão de Direitos Humanos, senadora Damares Alves do Republicanos do Distrito Federal, anunciou a criação de um grupo de trabalho com a temática da saúde indígena.
2: Inclusive, quero informar que as instituições presentes aqui serão convidadas para fazer parte do grupo de trabalho. E nós vamos trazer o Ministério Público para esse grupo de trabalho também, Defensoria Pública.
0: A audiência sobre a segurança dos agentes de saúde indígena é parte de um ciclo de debate sobre os direitos humanos e o desenvolvimento dos povos e comunidades tradicionais, promovido pela Comissão de Direitos Humanos do Senado.
16: Com edição de Paula Grova e trabalhos técnicos de Eliseu Caires, o Jornal do Senado fica por aqui. Acompanhe agora as notícias da Câmara dos Deputados. Boa noite.
15: Boa noite e até amanhã.
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3: Plenário pode incluir esteticistas no quadro de profissionais da saúde.
4: Deputados aprovam símbolo de identificação para pessoas com Alzheimer.
3: Câmara torna mais rígida a declaração de insanidade mental de criminosos.
4: Boa noite. Os deputados aprovaram um projeto que endurece o processo de declaração de insanidade mental de acusados por crimes. A repórter Paula Bittar traz mais informações sobre a proposta aprovada.
8: A Comissão de Constituição e Justiça da Câmara aprovou um projeto que busca tornar mais rígido o processo de declaração de insanidade mental de acusados por crimes. Acusados de crimes podem ser beneficiados com a isenção ou a redução da pena, caso sejam considerados inteiramente ou parcialmente incapazes de entender que o ato que cometeram era crime. No caso da isenção da pena, o juiz deve encaminhá-lo a tratamento médico obrigatório. De acordo com o projeto, o laudo pericial sobre a insanidade mental do acusado deverá ser feito por perito oficial, preferencialmente com especialização na área de psiquiatria ou psicologia forense. Além disso, o juiz poderá chamar mais de um perito em caso de dúvida sobre a especialização do convocado. Apesar de a lei hoje já exigir que o acusado seja submetido a exame médico legal, a avaliação quanto à sanidade mental pode ser realizada por médicos de qualquer especialidade. Segundo o texto aprovado, o perito deverá observar critérios técnicos, científicos e éticos na elaboração do laudo, sendo vedada qualquer forma de influência externa. Ainda de acordo com a proposta, caso o acusado apresente histórico de transtornos mentais, isso deverá ser considerado para a instauração do incidente de insanidade mental. E a defesa poderá apresentar um assistente técnico para acompanhar o exame. O autor do projeto, o deputado Coronel Assis, do PL de Mato Grosso, disse que o objetivo é atualizar a legislação brasileira.
26: Essa legislação é uma legislação muito antiga, da década de 40. Nós buscamos estabelecer esses critérios de forma muito objetiva para que ele possa ser avaliado com precisão, para que não possa ocorrer como aconteceu naquela ocorrência lá de São Paulo, onde o criminoso lá, o fisiculturista, deu 60 socos na cara daquela moça e depois, quando ele foi preso, estava sendo processado, ele alegou que ele ouvia vozes, que ele tinha problemas mentais, justamente com o intuito de fugir da justiça brasileira.
8: Coronel Assis se referiu ao caso do ex-atleta Igor Eduardo Cabral, que deu 61 socos na namorada dentro de um elevador em Natal. Ele alegou um surto claustrofóbico como causa para a agressão. A proposta, que busca tornar mais rígido o processo de declaração de insanidade mental de acusados por crimes, já pode seguir para a análise do Senado, a menos que haja recurso para votação antes pelo plenário da Câmara. Da Rádio Câmara, de Brasília, Paula Bittar.
6: Economia.
7: A Câmara aprovou recentemente projeto que cria a Política Nacional de Minerais Críticos e Estratégicos. Autor da iniciativa, Zé Silva, do União de Minas Gerais, explica que a ideia é incentivar a industrialização desses minerais no Brasil, ampliar a produção de energia limpa e atrair investimentos para o setor.
9: Essa política é importante para interromper as mudanças climáticas, para garantir a produção de energias limpas e também, um ponto que é fundamental, combater a fome. Então, nessa política, nós criamos mecanismos para as pessoas virem investir no Brasil, numa mineração que preserve a vida, não seja um risco à vida, preserve o meio ambiente, não seja um risco ao meio ambiente e, ao mesmo tempo, traga riquezas. Por isso que é fundamental aprovar essa política nacional no Senado e para a sanção do presidente.
4: Zé Silva afirma que a proposta cria incentivos para empresas que processarem e industrializarem os minerais estratégicos em território nacional, agregando valor à produção brasileira. Ele ressalta que a medida fortalece o agronegócio, amplia a segurança jurídica e estimula novos investimentos.
6: Votação.
7: O plenário pode votar em breve projeto que inclui os esteticistas e cosmetólogos entre os profissionais da área da saúde. A ideia é tornar mais clara a lei que já regulamenta o setor. A reportagem é de Antônio Vital.
10: A Câmara dos Deputados pode votar projeto que enquadre as profissões de esteticista, cosmetólogo e técnico em estética como da área da saúde para todos os efeitos legais. Hoje, isso não está claro na lei que regulamenta essas profissões, aprovada em 2018. O projeto, assinado por 5 deputados de diversos partidos, tem como justificativa a existência de lacunas legais que têm provocado a suspensão de estabelecimentos e autuação de profissionais pela Agência Nacional de Vigilância Sanitária, a Anvisa. A proposta é resultado dos trabalhos de uma subcomissão da Comissão de Trabalho da Câmara. O texto também trata da formação desses profissionais, com exigência de estágio, tanto para os técnicos quanto para os esteticistas e cosmetólogos de nível superior. Esteticista é o profissional de nível superior encarregado de procedimentos práticos de cuidados corporais e faciais, como o peeling. Já o cosmetólogo, também de nível superior, é aquele que estuda a formulação e a química dos produtos de beleza, como cosméticos. E o técnico em estética é o profissional de nível médio que realiza tratamentos faciais, corporais e capilares não invasivos, como limpeza de pele, hidratação, drenagem linfática e depilação. De acordo com a proposta, a exigência de formação mínima vai valer até que o Ministério da Educação defina currículos específicos para essas profissões. Para prevenir autuações da Anvisa, o projeto estabelece que os técnicos em estética, bem como os esteticistas e cosmetólogos, poderão utilizar produtos, técnicas e equipamentos com registro no órgão. O texto também prevê punições para fiscais que interditarem estabelecimentos ou apreenderem equipamentos de maneira abusiva, o que pode acarretar pena de até 2 anos de detenção e multas. Estima-se que o setor movimente cerca de 50 bilhões de reais por ano no Brasil. De acordo com a deputada Soraya Santos, do PL do Rio de Janeiro, uma das autoras da proposta, o texto deixa mais claras as responsabilidades dessas profissões e o enquadramento na área de saúde previne abusos. Soraya também é autora da proposta que deu origem à regulamentação atual da profissão de esteticista, cosmetólogo e técnico em estética.
11: E óbvio que é como atividade da saúde. Você faz uma cirurgia, você tem que fazer um pós e você tem que saber como você vai se qualificar, como você vai ampliar. Infelizmente, nós começamos a ter problemas sérios, onde a Anvisa, ela começou a fechar a clínica, impedir compra de insumo. É como se eu tivesse feito direito e não tivesse direito a comprar código civil, código processual.
10: O projeto que enquadra as profissões de esteticista, cosmetólogo e técnico em estética como da área de saúde ganhou regime de urgência e pode ser votado diretamente no plenário da Câmara, sem passar pela análise das comissões permanentes da Casa. Da Rádio Câmara, de Brasília, Antônio Vital.
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6: Trabalho.
4: Sérgio Brito, do PSD da Bahia, apoia a proposta que põe fim à escala de trabalho 6x1. O congressista avalia que a medida representa uma grande vitória para milhões de trabalhadores brasileiros que constroem o país todos os dias com o próprio esforço.
13: Estamos falando de uma medida que garante mais dignidade, mais qualidade de vida e mais equilíbrio entre o trabalho e a vida em família. A proposta reduz a jornada semanal de trabalho, sem reduzir os salários, e assegura 2 dias de descanso por semana. Isso significa mais tempo para cuidar da saúde, conviver com os filhos, estudar e descansar. Um trabalhador valorizado produz mais, adoece menos e vive melhor.
7: Para Sérgio Brito, a mudança demonstra a possibilidade de conciliar desenvolvimento econômico e valorização do trabalhador. O parlamentar espera que o Senado dê continuidade à proposta para que o avanço se consolide como política pública no país.
5: Saúde.
4: O projeto que institui um símbolo de identificação para pessoas com Alzheimer já pode seguir para o Senado. A repórter Maria Neves tem os detalhes da aprovação.
14: Aprovado na Comissão de Constituição e Justiça da Câmara, projeto da deputada Laura Carneiro, do PSD do Rio de Janeiro, que institui a fita roxa como símbolo para identificar pessoas com Alzheimer, pode seguir para análise do Senado. De acordo com a autora, o objetivo da medida é facilitar a identificação de pacientes em espaços públicos para evitar situações de conflito ou constrangimento. Laura Carneiro afirma que a identificação é importante em diferentes situações, como no caso do paciente se perder, por exemplo.
17: É muito importante que a gente tenha esse cordão da fita roxa para que as pessoas acometidas pelo Alzheimer possam ser localizadas. Eventualmente elas saem nas ruas e ninguém sabe que elas têm Alzheimer, muito menos que estão perdidas. Então essa fita pode evitar transtornos graves e ao mesmo tempo proteger essas pessoas que são acometidas pelo mal de Alzheimer.
14: A deputada explica também que entre os sintomas comportamentais da doença de Alzheimer estão alterações de julgamento, perda de filtros sociais e redução da capacidade de autocontrole. Devido a isso, muitas vezes o paciente pode proferir falas inadequadas ou agressões verbais e voluntárias. Como as outras pessoas não sabem sobre a doença, podem interpretar mal esses comportamentos e reagir também de forma agressiva, o que aumenta o sofrimento do paciente e dos cuidadores. O texto aprovado estabelece que o uso do cordão será facultativo e a utilização do símbolo não substitui a apresentação de laudos médicos quando a comprovação do diagnóstico for exigida por lei. Laura Carneiro afirma ainda que a iniciativa se inspira em outros modelos de identificação visual, como o cordão de girassol utilizado para sinalizar deficiências ocultas. Da Rádio Câmara de Brasília, Maria Neves.
5: Previdência.
7: Projeto de doutor Flávio, do PL do Rio de Janeiro, prevê a concessão automática do salário maternidade. Hoje, mães que acabaram de dar à luz precisam enfrentar filas e burocracia para acessar o benefício, um processo que, segundo o parlamentar, pode levar até 4 meses.
18: Todo mundo sabe que quando uma pessoa falece, a informação chega rápida ao INSS e o benefício é encerrado. Mas quando nasce uma criança, a mãe que acabou de dar à luz precisa enfrentar filas, documentos e burocracia para receber um direito que já é dela. Isso não é justo. Se o Estado consegue agir rápido para retirar um benefício, também precisa agir rápido para garantir um direito. E o que a gente quer é desburocratizar.
4: Pelo texto de Dr. Flávio, o pagamento seria liberado logo após o pedido de licença maternidade, sem a necessidade de apresentação imediata de documentos. A análise e a comprovação do nascimento ficariam a cargo do INSS em um momento posterior.
5: Justiça.
7: Nova lei regulamenta o chamado filtro de relevância em recursos especiais ao Superior Tribunal de Justiça. Somente no primeiro semestre deste ano, mais de 260 mil processos chegaram ao STJ, como informa o repórter Luiz Cláudio Canuto.
19: Processos com relevância social e ampla terão atenção especial em julgamentos do Superior Tribunal de Justiça. Nova lei regulamenta o chamado filtro de relevância em recursos especiais ao STJ. A lei exige que esse tipo de recurso deva demonstrar que o caso tem relevância jurídica, política, social ou econômica que ultrapasse o interesse individual das partes. O recurso especial é usado quando uma das partes no processo pede ao STJ que examine se uma decisão judicial aplicou corretamente uma lei federal. O texto muda o Código de Processo Civil e prevê que o relator do recurso no STJ suspenda por 6 meses, total ou parcialmente, todos os processos individuais ou coletivos pendentes sobre o assunto relevante. Se forem necessárias audiências públicas ou a participação de terceiros, a suspensão pode ser prorrogada uma única vez, também por 6 meses. Mas o interessado na análise do caso deve demonstrar no pedido ao STJ a relevância do recurso. Para que um recurso especial seja rejeitado por falta de relevância, será necessário o entendimento de pelo menos 2/3 dos ministros da Corte. O projeto que deu origem à lei foi aprovado pela Câmara dos Deputados e pelo Senado e depois sancionado pelo presidente da República sem vetos. Na Câmara, o relator de plenário foi o deputado Ranieri Paulino, do Republicanos da Paraíba. Ele afirma que o filtro de relevância permite um melhor fluxo aos processos no STJ.
20: Rui Barbosa deixou como ensinamento que justiça tardia não é justiça. E é justamente isso, é buscar que os jurisdicionados tenham, além do acesso garantido, mas que tenha mais celeridade nos processos que ali tramitam. Então, compreendemos essa matéria vai ao encontro de uma demanda importante, mas, sobretudo, garantir um fluxo melhor para os jurisdicionados, para o povo brasileiro.
19: Apenas as decisões judiciais publicadas após 30 dias da publicação da lei vão ter exigência para que o recurso apresente relevância perante o STJ. O presidente da Câmara, Hugo Mota, participou da cerimônia de sanção da lei no Palácio do Planalto nesta terça-feira e ressaltou a importância das novas regras.
21: Com esta lei, o STJ deixa de ser empurrado para uma atuação semelhante à de uma terceira instância, como um mero órgão de revisão, e passa a dedicar suas energias ao cumprimento de sua missão constitucional. Depois de anos de impasse, o Congresso Nacional agiu com extraordinária celeridade. O novo projeto foi apresentado no Senado em 12 de junho, chegou à Câmara dos Deputados em 9 de julho e em apenas 5 dias. Já estava aprovado pelo plenário e encaminhado à sanção.
19: Segundo o presidente do STJ, ministro Herman Benjamin, o número...

0: terá sido coincidência.
1: O aviso era repetido no início de cada um dos mais de 300 episódios do Teatro de Mistério.
2: Os ouvintes já sabiam, quando tocavam as badaladas, vinha mais um crime a ser desvendado.
3: Quanto mais negamos um crime, mais a consciência nos obriga a pensar nele.
1: Apesar do aviso de mera coincidência, era inegável que a inventividade dos roteiros de Hélio de Soveral, capaz de prender até hoje a atenção de diversas gerações de ouvintes, bebia de uma realidade bem brasileira.
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6: Olha que o sertanejo de sucesso, de clássico, de músicas maravilhosas está chegando. Aliás, é o meu, é o seu, é o nosso programa Sertão Saudade. Que programa, né? Quando se fala em sertanejo raiz, se fala no túnel do tempo, se volta no tempo pra gente recordar, pra gente trazer sucesso, músicas boas que nunca vão passar do tempo. E se é sucesso, é claro, é aqui no programa Sertão Saudade que tá no ar.

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0: Rick e René nos bares da cidade.
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2: Wilson Meirelles, já de volta. Vamos lá, Bruno e Marrone.
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0: Leandro e Leonardo, um sonhador. A gente tem sempre que sonhar, né? Sempre que sonhar alto. Pensamentos positivos, meus amigos. Já, já, eu tô de volta, não sai daí.
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10: Já estamos de volta. Olha, gente, eu quero mandar aqui também um abração pra ela. Faz tempo que eu mandei um abraço pra ela, tem que mandar. Eu gosto sempre de mandar alô, né? E você pode dizer aí, ó, no WhatsApp, ou isso, manda sempre um alô pra mim. Manda lá sua mensagem, DDD 98981369365. Cleomar Carvalho Manu de Nova Matrona, né? Quem mais, ô produção? A Sueli, estão me falando aqui, ó, Sueli Wilson, pode falar aí pra ela também. Sueli, lá de Viçosa Lagoas, né? A todos dessa sintonia, Viçosa Lagoas, ouvindo a nossa programação, obrigado pelo carinho nessa programação, nessa sintonia maravilhosa. Obrigado por aqui, você já sabe, você sabe. É o Wilson Meirelles e o programa Sertão Saudades. E a Vanusa também, de Viçosa Lagoas. Ô, Vanusa, a Vanusa de Araújo, né? É a Vanusa, porque tantos ouvintes aqui, às vezes a gente se confunde, né? Grandão Santos, Margarida de Viçosa Lagoas, ouvindo pela Rádio Tropical FM. Ô, Margarida, obrigado. Não somente a você, mas como a todos que estão ouvindo a nossa programação. Alô, Cícero Oliveira, olha o Cícero aí. Grande Cícero, obrigado pelo carinho, Cícero. E você, já mandou a sua participação? É sempre um prazer. Eu, Wilson Meirelles, falo aqui de coração que é sempre maravilhoso receber você aí do outro lado. Ei, bicho, é você mesmo. O que você tá esperando, hein? Tá esperando eu chamar a sua atenção, né? Tá esperando eu dizer, cadê o ouvinte? Cadê a participação? Eu quero sua participação. 989-8136-9365 é o WhatsApp para você participar aqui do programa Sertão Saudade com ele, Wilson Meirelles.

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0: Chitãozinho e Chororó. Grande sucesso, Página de Amigos. Com essa eu vou já pro rápido intervalo, já que eu volto.
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